Agora 9h28, mais um giro aqui pelos destaques. Olha, a polícia encontra passagem secreta, entre aspas, em imóveis ligados a Milton Leite e apreende 280 mil reais e 89 mil dólares em malas. É o Milton Leite, né, que é ex-vereador em São Paulo, se apresentou à polícia nesta sexta, ele que é alvo de operação que investiga o PCC no transporte de São Paulo. E aqui no Rio Grande do Sul, mesmo preso, Giovanni Bill segue na disputa e pode ser eleito diplomado. Prisão preventiva do Ministério Público não barra a candidatura do vereador e deputado estadual, vereador na capital gaúcha, né? É o vereador de Porto Alegre, portanto, e candidato a deputado estadual pelo Podemos, Giovanni Bill, segue na disputa. Ele que foi preso, então, preventivamente, né, na manhã de hoje, durante a Operação Sinésia do Ministério Público Gaúcho. Primeira turma do STF mantém condenação de Eduardo Bolsonaro.

0: ex-deputado é condenado por articular tarifaço dos Estados Unidos contra o Brasil. 9h29. Daqui a pouquinho, depois do intervalo, tem mais músicas.
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0: 9:31. Temperatura 16 graus.
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1: Agora 9:34, 26 minutos para as 10, abrindo mais um bloco aqui do Tua Essência nesta sexta-feira. E vamos ao último Te Aproxiga de hoje.
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1: Os Mateadores, Galope do Mouro.

0: 15 para as 10.
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0: Pois olha, gente amiga, um centro de baixa pressão sobre o sul aqui do país, né? Todo, não só o Rio Grande do Sul, toda a região sul, deixa o tempo instável aqui no estado. A nebulosidade aumenta neste sábado, aumenta bastante e chove em todas as regiões. Há risco de chuva, por vezes forte e intensa, principalmente no norte e no noroeste, com possibilidade de alagamentos e enxurradas. A chuva pode vir acompanhada de raios e não se afasta o risco de temporais isolados com vento forte e granizo. A metade sul do estado deve registrar menos instabilidade. Em alguns pontos, o sol ainda pode aparecer entre nuvens antes da mudança do tempo. A temperatura terá pouca variação. No litoral médio e no litoral norte, o vento de nordeste pode soprar forte, com rajadas entre 60 e 80 km por hora, podendo superar essa marca em alguns pontos. Portanto, temos aí um sábado, né, com chuva, com chance de temporais em algumas regiões, né? A baixa pressão aumenta a nebulosidade e traz chuva para todas as regiões, agravada no norte e noroeste. Em resumo, essa situação então para este sábado, né, com essa mudança no tempo que persiste aí no final de semana. Agora 13 para as 10, Dobby Brothers.

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1: Começando mais uma hora na noite desta sexta aqui no Tua Essência, seguimos até a meia-noite, obrigado aí pela companhia, desejo uma ótima noite, desejo um bom final de semana, semana farroupilha, né? Já que temos aí o 20 de setembro, neste ano caindo num domingo, né? Muita gente aí nos acampamentos, né? Nas celebrações aí da semana farroupilha. Mas teremos a volta da chuva também, né? Prevista aí para este final de semana. Bom, vamos ao nosso texto. Só antes quero lembrar que lá no final do programa tem a prece, a bênção. Hoje com o Padre Mauri Franciscato, Padre Mauri é pároco da paróquia e santuário São João Batista e Nossa Senhora Aparecida. Isso no município de Nova Prata. Vamos ao nosso texto, a mensagem que inspirou bem, e depois seguimos com a nossa seleção musical especial de sexta-feira aqui no Tua Essência. O nosso texto dessa noite, As Valiosas Dificuldades.
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1: Quem nunca passou por um momento de dificuldade? Achar que a felicidade é plena ou que pode existir alegria em 100% da vida é tentar viver uma mentira. Por mais feliz que uma pessoa seja, alguma dificuldade sempre irá aparecer e o que muda, na verdade, é apenas a forma de olhar para tentar solucionar o problema. Tentar enxergar os momentos mais difíceis como algo passageiro pode ajudar bastante, pois achar alguma solução para algo impossível certamente é bem mais difícil. O velho conselho de parar e pensar nessas horas pode ser muito apropriado. Se questionar sobre as diversas possibilidades para ultrapassar as dificuldades é um bom começo para mais na frente conseguir superá-los. É preciso viver o momento, conhecer os motivos que o levaram até ele, entender profundamente o que pode ser feito. Fingir que nada está acontecendo não irá fazer o problema desaparecer, muito menos se for transformado em um grande tormento. Nessas ocasiões, ter calma e paciência são os melhores sentimentos, unidos à coragem e confiança que tudo irá passar. Com certeza, são os melhores conselhos. Diariamente somos forçados a tomar decisões, umas mais fáceis, quase que instintivas, e outras mais arriscadas, onde a escolha tem que ser muito bem pensada. Essas alternativas mais dispendiosas não devem ser tratadas como o fim do mundo, e sim como uma montanha um pouco mais alta que a anterior, que já foi escalada. Como disse Abraham Lincoln, o êxito da vida não se mede pelo caminho que você conquistou, mas sim pelas dificuldades que superou no caminho. A mensagem que inspira o bem aqui na Rede Tua Rádio, As Valiosas Dificuldades.

0: capacitação reuniu mais de 100 colaboradores e abordou desde a organização das sessões até os procedimentos que serão adotados durante a votação nas eleições 2026. A notícia completa está no site tuaradio.com.br.
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7: 10 horas e 27 minutos. Temperatura 17 graus.
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0: Lionel Rich, aqui na seleção musical especial de sexta-feira, na tua essência, com a gente. Chegou há pouco por aqui, é um prazer ter você também com a gente, viu? Boa noite, bem-vindo, bem-vinda. Obrigado aí pela companhia no trabalho, no trânsito, em casa. Aquele abraço. Antes de seguirmos agora com a nossa seleção musical especial de sexta, tem a participação, claro, do colega Mário Vivan, que traz o destaque ou os destaques na história para hoje, Mário.
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2: 18 de setembro, dia dos símbolos nacionais, dia da TV brasileira e dia do perdão. Os aniversariantes do dia: o cantor, compositor e político Frank Aguiar.

0: a fazer.
1: Os fatos do dia. Em 1851, foi publicada a edição número 1 do The New York Times, primeiro jornal norte-americano. Em 1946, foi promulgada a 4ª Constituição Brasileira. Em 1950, ocorreu a inauguração da TV Tupi em São Paulo, a primeira emissora de televisão do Brasil. Em 1961, a CONCACAF é criada como o órgão regulador do futebol de associação na América do Norte, América Central e Caribe. 1970. Morreu aos 27 anos o cantor, compositor e guitarrista americano Jimi Hendrix.

1970? O grupo inglês Black Sabbath lançou seu segundo álbum de estúdio, considerado por muitos especialistas um verdadeiro marco na história do rock e do heavy metal.

0: Bob Marley, fechando mais um bloco aqui na Rede Tua Rádio, mais uma hora também, né, na noite desta sexta, com você aqui na Rede Tua Rádio. Muito obrigado, viu, aí pela companhia nessa noite. Olha, em Caxias do Sul, cresce o número de focos do mosquito Aedes aegypti. A Secretaria da Saúde reforça para que a população se mantenha alerta para evitar proliferação. Portanto, cresce o número aí de focos do mosquito da dengue, né, em Caxias. É, não é só o transmissor da dengue, é transmissor também do Zika vírus e chikungunya. A notícia completa está no site, inclusive com a lista dos bairros, né, os bairros com maior número de focos. É, e você então encontra a notícia completa em tuaradio.com.br.
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12: 10 horas 56 minutos. Temperatura 17 graus.
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1: Seguimos, meus amigos, juntos aqui na tua rádio nessa noite de sexta, né? Sextou, coisa boa neste 18 de setembro. Uma boa noite, um bom final de semana para você que tá com o rádio ligado aqui na Rede Tua Rádio. Começando a nossa última hora do programa, este bloco com Donna Summer.

Simple Minds, fechando aí mais um bloco de sucessos aqui no Tua Essência. Olha só, o município de São Domingos do Sul escolhe nova corte de soberanas. 5 jovens participaram da escolha. Participaram aí, né? Tem a lista, portanto, de todas as participantes. E, claro, as escolhidas, né? A rainha Tainá Benvenu Boenberger, não sei se é bem essa a pronúncia aqui da sobrenome da rainha, né? Também as princesas Amanda Zembruswick e Isadora da Rocha Lucatelli. Essa é a nova corte, portanto, né, que passa a representar São Domingos do Sul em eventos, festividades e compromissos oficiais. É mais um destaque que você confere no site tuaradio.com.br, especialmente com as informações da tua região.

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5: 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Temperatura 17 graus.
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The Cure, aqui na Seleção Musical Especial do Tua Essência, na sexta-feira, já no último bloco, né? É, pois é, tenho que informar, né? Infelizmente, tenho que informar que esse é o último bloco, né? A última parte aqui do nosso programa. Já tem a prece, a bênção, hoje com a condução do Padre Mauri Francescato. Padre Mauri é pároco da paróquia e santuário São João Batista e Nossa Senhora Aparecida em Nova Prata. Mas dá tempo ainda de mais algumas? Vamos então com Alphaville.

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0: Ok, final então de mais uma edição do Tua Essência. Obrigado aí pela sua companhia sempre com a gente. E na hora do encerramento, né, aqui do programa, da programação da Rede Tua Rádio, antes de seguirmos, né, para a madrugada, a prece, a bênção, hoje com a condução do Padre Mauri Franciscato. Padre Mauri é pároco da paróquia e santuário São João Batista e Nossa Senhora Aparecida no município de Nova Prata.
1: Senhor, eu vos dou graças porque estais presente em mim, nas pessoas que amo, que quero bem, nas pessoas que estão presentes e espalhadas pelo mundo inteiro. Agradeço-vos por tudo o que me aconteceu neste dia e por todo o bem que se realizou no mundo. Peço-vos perdão porque não fui capaz de amar todas as pessoas como tu as amas, nem me coloquei gratuitamente ao serviço dos outros, especialmente dos mais pobres, dos mais fracos, sem esperar nenhuma recompensa. Perdoai também, Senhor, todos aqueles que hoje só viveram para si mesmos e vos desprezaram na pessoa dos doentes, dos idosos, das crianças indefesas, daqueles que não têm proteção alguma. Fazei, Senhor, que estes que sofrem tantas injustiças encontrem alguém que se interesse por eles, que os defenda e os ajude até que as pessoas aprendam a viver como irmãos e irmãs. Que o vosso mandamento do amor seja vivido por todos e que acabem a exploração, as injustiças, as guerras e toda a ganância que divide e escraviza tanto as pessoas. Abençoai meu repouso, Senhor, e que amanhã eu acorde para uma vida nova, sendo um instrumento de vosso amor e de vossa paz. E sobre todos, a bênção de Deus. O Senhor te abençoe e te guarde. O Senhor te mostre a sua face e se compadeça de ti. O Senhor volva seu rosto para ti e te dê a paz. O Senhor te abençoe. Em nome do Pai, do Filho e do Espírito Santo. Amém.
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Olá, seja muito bem-vindo à madrugada da Rede Tua Rádio neste sábado, começando o final de semana e você ligado aqui nas emissoras que integram a nossa rede, te fazendo companhia com a nossa madrugada até às 5 horas da manhã. Depois do Tua Essência, a madrugada da Rede Tua Rádio chega com música, com a informação e com as mensagens, a reflexão desse novo dia, desse novo fim de semana que se inicia a partir de agora. Mais uma vez, muito obrigado pela tua companhia. Em nome de todos os profissionais que integram a Rede Tua Rádio, obrigado por essa parceria. Paz e bem, bom dia.

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1: Olá, meus amigos e caros ouvintes, nós vamos ter um final de semana de tempo instável. Depois de uma semana aí com o frio predominando, né? Tivemos a massa de ar seco, né? Que atuava, massa de ar polar, perdendo intensidade na última quinta, sexta-feira. E neste sábado também nós vamos ter aí um dia com a presença do sol, mas com variação de nebulosidade, principalmente no período da manhã, mas em seguida a nebulosidade vai crescendo por todo o estado. Há condições de algumas pancadas de chuva por aqui. E essas pancadas de chuva eventualmente podem ser fortes. Isso deve acontecer mais entre a tarde e noite deste sábado aqui na nossa região da Serra e Campos de Cima da Serra. Por causa dessa maior cobertura de nuvens, da chuva, nós não vamos ter a temperatura subindo muito, não. Vai variar entre 17 e 18 graus em média. E aí no domingo as instabilidades vão seguir predominando. Domingo, 20 de setembro, né? Feriado Farroupilha. Aí é de que a instabilidade predomine. Aqui na nossa região são pancadas de chuva, eventualmente alguma trovoada também pode acontecer. E esse tempo bastante instável deve predominar pelo menos até a terça-feira. Então, assim, vai se estender essas instabilidades. Mas os volumes mais expressivos e as tempestades associadas a essas instabilidades vão ficar mais concentradas entre o norte e o noroeste do estado. Com a previsão do tempo, Kátia Valente.
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2: Meia-noite e 14 minutos.
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0: Amigos ouvintes, nos instantes de meditação, no meio desta tarde que a bondade divina nos concede, queremos acolher a luz de Deus para garantir mais segurança e esperança aos nossos passos. O pensamento de hoje é assim expressado: toda pergunta que o ser humano faz já é uma resposta para si próprio sobre aquilo que já pensou. Toda pergunta que o ser humano faz já é uma resposta para si próprio sobre aquilo que já pensou. Trazemos conosco muitas perguntas e muitos questionamentos. É próprio do ser humano perguntar-se, inquietar-se. Nem sempre temos a resposta para tudo, mas cada questionamento já está respondendo um pouco de nossas inquietações. E quem vive inquieto na busca do bem maior, descobre que ao longo do caminho, a felicidade já vai acontecendo. Não tem importância se muitas perguntas que brotam do mais profundo do nosso ser acabam ficando sem respostas. O fato de poder perguntar-se faz um bem enorme. Ajuda a abrir caminhos, impede para que acolhamos novos horizontes, torna-nos mais atentos e dinâmicos na caminhada da vida. Certamente quem se volta para Deus encontra muitas respostas para seus questionamentos. Deus sempre será a resposta certa na hora certa. E sobre todos, a bênção de Deus, Pai, Filho e Espírito Santo. Amém.
1: Meia-noite e 38 minutos.

fim de semana chegou e você está aqui na madrugada da Rede Tua Rádio nesse novo dia, neste sábado. Seguimos por aqui com muita música, o espaço da informação e também as mensagens, o momento de reflexão. Como é importante a gente dar aquela paradinha, né? Nem que seja agora de madrugada, mas enfim, você que está aí na audiência, fazer aquele momento de reflexão, né? Aquele momento de pensamento, como é importante essa respirada que damos em alguns momentos do dia. Seguimos por aqui até às 5 horas da manhã te fazendo companhia. Bom dia, um excelente sábado.

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1: Parabéns, exclama uma jornalista através das barreiras colocadas no pátio do Belvedere, onde o Papa chegou às 11h27 da manhã desta segunda, 14 de setembro, a bordo do carro do Vaticano para inaugurar a exposição Aqua, no dia do seu aniversário. Ele responde, obrigado, à distância, e pouco depois se vira atraído pelo coro que canta em espanhol, Feliz Cumpleaños, que vem do outro lado do pátio das janelas dos museus do Vaticano, uma canção improvisada pelos visitantes que puderam assim homenagear o pontífice no dia em que ele completa 71 anos. Ao descer do carro, o pontífice foi recebido, entre outros, pelo arcebispo Giovanni Cesare Pagazzi, arquivista e bibliotecário da Santa Igreja Romana. Em seguida, chamou a atenção do Papa a instalação criada pelo artista francês J.R., uma grande onda em preto e branco que representa a ambivalência da água, maravilha da natureza e, ao mesmo tempo, elemento catastrófico. Uma obra inspirada nas gravuras criadas pelo pintor Gustave Doré para a edição da Bíblia em francês de 1866. A mostra dá início ao ciclo Catástrofe e Maravilha, que pretende propor uma reflexão ampla e interdisciplinar sobre os elementos naturais, entendidos como espelho dos medos e das esperanças da humanidade. Depois de visitar a exposição, o Papa Leão XIV, em discurso, inicia fazendo uma referência à história pessoal, o que neste dia especial para ele parece não ser apenas uma coincidência.
2: Vorrei solo dire che Dio nella sua provvidenza e qualche volta con certo umorismo.
1: Gostaria apenas de dizer que Deus, na sua providência e às vezes com um certo humor, nos faz lembrar sempre que Deus está conosco. Muitos de vocês talvez não saibam que minha mãe era bibliotecária e hoje estou aqui no dia do meu aniversário justamente para cumprimentar todos. Ao contemplar o acervo de livros guardados na Sala Leonina da Biblioteca Apostólica do Vaticano, percebe-se silêncio e inquietação. O duplo sentido que um leitor apaixonado encontra nas páginas de romances, tratados, orações e nas Sagradas Escrituras. O Papa Leão fala então de sístole e diástole, os dois movimentos do coração para descrever a Biblioteca Apostólica do Vaticano, que hoje visita pela primeira vez como pontífice, seguindo os passos dos seus predecessores.
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3: Uma hora e 15 minutos.

0: Vocês pensaram que eu não ia falar nada desta baita palhaçada que está acontecendo aqui? 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

Aí a boa música da Rede Tua Rádio nessa madrugada, madrugada de um novo dia, né? De um novo dia, que você tenha um excelente dia pela frente. É o desejo de toda a nossa equipe, de todos os profissionais que fazem parte da Rede Tua Rádio. Para você que está nos acompanhando em casa, para você que está trabalhando, fazendo um plantão nessa madrugada, muito obrigado pela companhia, muito obrigado pela audiência. Lembrando que você está sintonizado em uma das emissoras da Rede Tua Rádio. Bom dia!

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1: Tempo de chorar, tempo de pensar, tempo de recordar, tempo de, enfim, verter a luz num sorriso. De ver a vida passar, de sentir a comunhão entre os fragmentos vividos pelas pessoas, de se permitir ser tocado, de ser verdadeiro ou de simplesmente sentir. Sentir que está vivo, sentir que navega entre o seu certo e o seu errado, que entre ambos existe um lugar para se reconectar. Procurou por colo nos lugares errados, o colo não existia. Não compreendia, mas incessantemente desejava não desistir dessa busca. Não tinha claro que não podia levar o abandono de ontem consigo para sempre. Abandono do olhar de aprovação, da palavra de carinho, que não existiam outrora, mas que agora clamavam pela edificação. O vazio que guardava continuava a se gestar, até compreender que precisava de uma nova maneira de enxergar o que viveu e como podia transformar tudo aquilo. Procurava quem remetesse a segurança que em si não existia. Resquícios desse abandono o acompanhavam. Era preciso compreendê-lo. Buscava incansavelmente nos locais equivocados, vivia à procura de um colo que estava somente nele, um colo que estava dentro de si. Isso me faz entender que não posso levar o abandono comigo pela vida afora. O abandono sentido de ontem precisava vir para o hoje de uma nova maneira transformado. Nesse passar do tempo, procurava a validação, a palavra, a segurança presa no olhar ou o afeto que não conseguia alcançar. Do site Tua Rádio CR4, dos nossos colunistas, a Neuza Piccoli Fante, Tempo para Tudo.
2: Uma hora e 41 minutos.

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1: 19 de setembro, dia do ortopedista e dia nacional do teatro. Os aniversariantes do dia. A cantora e compositora brasileira Eliana de Lima.

os fatos do dia. Em 1846, de acordo com relatos existentes, Nossa Senhora teria aparecido a duas crianças. As aparições aconteceram na montanha de La Sarette, na região dos Alpes franceses. 1880,

0: nasceu o músico e compositor Zequinha de Abreu, autor do famoso choro Tico Tico no Fubá. Ele morreu em janeiro de 1935. Em 1893, a Nova Zelândia tornou-se o primeiro país do mundo a conceder direito de voto para as mulheres. Em 1921, nasceu o educador e filósofo brasileiro Paulo Freire. Ele morreu em 1997, aos 75 anos. Em 1936, nasceu Marta Rocha, que foi eleita a primeira Miss Brasil em 1954. Ela morreu em 2020, aos 87 anos. Em 1954, foi inaugurado o Estádio Olímpico Monumental. O jogo de inauguração foi entre o Grêmio Nacional de Montevidéu. O tricolor gaúcho venceu por 2 a 0. Em 1985, um terremoto de 8,1 graus na escala Richter, na costa mexicana do Pacífico, sacudiu a cidade do México durante alguns minutos. Com o tremor, 7 mil pessoas morreram, oficialmente. Em 2011, morreu aos 87 anos o ator Luiz Gustavo. Durante vários anos, ele atuou como Vanderlei Matias, o Vavá, no programa humorístico dominical da Rede Globo, Sai de Baixo. Mário Vivan para a tua rádio.
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0: Obrigado, gente. Obrigado pelo coração. Um beijão.
1: Valeu, obrigado. Fiquem com Deus.
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3: Olá, meus amigos e caros ouvintes, nós vamos ter um final de semana de tempo instável, depois de uma semana aí com o frio predominando, né? Tivemos a massa de ar seco, né? Que atuava, massa de ar polar, perdendo intensidade na última quinta, sexta-feira. E neste sábado também, nós vamos ter aí um dia com a presença do sol, mas com variação de nebulosidade, principalmente no período da manhã, mas em seguida a nebulosidade vai crescendo por todo o estado. Há condições de algumas pancadas de chuva por aqui. E essas pancadas de chuva eventualmente podem ser fortes. Isso deve acontecer mais entre a tarde e noite deste sábado aqui na nossa região da Serra e Campos de Cima da Serra. Por causa dessa maior cobertura de nuvens, da chuva, nós não vamos ter a temperatura subindo muito, não. Vai variar entre 17 e 18 graus em média. E aí no domingo as instabilidades vão seguir predominando. Domingo, 20 de setembro, né? Feriado Farroupilha. Aí é de que a instabilidade predomine. Aqui na nossa região são pancadas de chuva, eventualmente alguma trovoada também pode acontecer. E esse tempo bastante instável deve predominar pelo menos até a terça-feira. Então, assim, vai se estender essas instabilidades. Mas os volumes mais expressivos e as tempestades associadas a essas instabilidades vão ficar mais concentradas entre o norte e o noroeste do estado. Com a previsão do tempo, Kátia Valente.
2: Previsão do tempo.
4: 2 horas e 20 minutos.

Ok, eu vou ficando por aqui. Depois dessa música, vou ficando por aqui, Daniel Rodrigues. Porque agora quem chega aqui na nossa madrugada é o Gilmar Ferreira, para te fazer companhia até às 5 horas da manhã, nessa madrugada de sábado. Mais uma vez, obrigado pela parceria, obrigado pela audiência. Um excelente final de semana a você, a sua família, aos seus amigos. Paz e bem e santa alegria.

0: Muito obrigado.
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1: O santo deste dia 19 de setembro é São Francisco Maria Camporosso, capuchinho. Francisco fez-se terceiro franciscano e em 1824 entrou como postulante no convento dos capuchinhos em Sestre. No dia seguinte fez a entrada no noviciado no ano seguinte e em 1826 fez os votos religiosos como irmão leigo capuchinho, sendo nomeado como ajudante de Esmoler. Viveu seus anos de religioso em Gênova e arredores. Os genoveses jamais esquecerão deste homem que durante 30 anos visitou seus hospitais e seu porto. O padre santo consolava os aflitos, distribuía a sopa no convento dos frades, curava os doentes e na grande peste da cólera de 1866 ofertou sua vida pelos doentes da cidade. Disse dele Pio XI: a figura deste humilde fradinho aparece aos nossos olhos como um colosso, como um gigante, através de sua vida santa. Figura humilde e simples que o Espírito Santo converteu num consolador infatigável, conselheiro e mestre de muitas almas angustiadas. Nasceu em Camporosso, Itália, em 1804 e morreu em 1866, com 62 anos de idade. 19 de setembro, São Francisco Maria Camporosso, capuchinho.
2: Duas horas e 45 minutos.

Por aqui, Gilmar Ferreira. Depois da comunicação do Daniel Rodrigues, agora eu chego, né, para seguir te fazendo companhia nas próximas horas, aqui na madrugada, abraçando você que tá aí com a gente, desejando um excelente dia nessas primeiras horas, né, ainda madrugada. Vamos em frente. Tudo de bom aí para você.

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Ajuste as velas do seu barco. Todos nós passamos por inúmeras mudanças durante a vida. A nossa vida dinâmica é um constante processo de mutação e evolução. Cada vez mais eu entendo que essas mudanças são absolutamente necessárias para que a nossa vida tenha um sentido pleno. Se nunca nos questionássemos, se passássemos a vida inteira apenas fazendo exatamente a mesma coisa todos os dias, chegaríamos ao fim dos nossos dias com uma sensação terrível de não ter vivido. E não existe sensação pior do que essa. Quero hoje lhe levar a refletir um pouco sobre isso, a partir de uma belíssima frase do filósofo chinês Confúcio. Ele dizia: você não pode mudar o vento, mas pode ajustar as velas do barco para chegar onde você quer. Essa frase é de uma profundidade incrível. Ela está nos dizendo que durante a nossa vida nós temos muitas rotas, mas apenas um único caminho, um único destino, que é a nossa felicidade, é a nossa realização pessoal. No fim das contas, todas as nossas experiências nos levam a esse caminho em busca da realização. É comum haver desvios durante esse caminho e precisamos estar sempre atentos para ajustar as nossas velas para que o destino final não seja comprometido pela força do vento. Mas o que seria este vento? Bom, o vento são as adversidades, são os problemas, os medos, as tristezas, os receios, tudo aquilo que nos desvia do nosso maior objetivo. Ter essa consciência de que o vento sempre estará soprando e pronto para nos desviar, nos ajuda nessa atenção. Tomo aqui a minha própria experiência. Eu já tive e continuo tendo muitas mudanças na minha vida, mas em todas elas eu tenho procurado me manter bem atento, principalmente com relação ao meu comportamento e aos meus sentimentos. Sou um homem bastante intuitivo e percebo em mim, de forma relativamente rápida, quando algo não está indo bem ou está indo na direção que deveria ser. Nessas horas eu faço aquilo que recomendo a todos e também a você que agora me ouve. Eu paro, eu respiro fundo, eu me aquieto, passo a olhar com mais atenção as pequenas coisas que me rodeiam, a natureza, o céu. Lembro os caminhos que eu trilhei até o momento presente, lembro as pessoas que me ajudaram para que tudo desse certo. Eu lembro as dificuldades que eu tive até chegar onde estou hoje. A grande questão é estar em paz consigo mesmo. E essa tranquilidade nos faz refletir e tomar uma decisão mais acertada. Ou seja, esse tempo de parar para refletir é o tempo mais que necessário para o ajuste das nossas velas. Passado esse tempo, o vento continua a soprar, e soprar muito forte, mas se estivermos atentos, ele vai estar nos direcionando para onde realmente devemos ir. Assim tudo se torna mais simples, mais sereno. Porém, sempre devemos estar alertas, pois como sabemos bem, o mar pode tornar a se agitar e os ventos podem nos empurrar para fora do nosso destino. Mais uma vez, é preciso parar, silenciar, para ajustar as velas novamente, num processo que nunca para, pois essa é a dinâmica da vida. Que você possa refletir sobre essas poucas palavras e se mantenha sempre atento para que as velas do seu barco estejam ajustadas na direção que lhe levará à sua realização pessoal, à sua felicidade, à sua plenitude. Até segunda-feira.

Tá aí a boa música do Rio Grande aqui na madrugada, espaço reservado, né? Na nossa seleção musical das madrugadas da tua rádio, pra você ligadito, ligadita com a gente. Aquele abraço, muito obrigado aí pela companhia. Muita gente nos plantões, né? Pessoal que trabalha com o rádio ligado, obrigado aí, viu? Por mais um plantão juntos, né? Obrigado aí pela tua companhia, viu? Para quem tá na cama, o pessoal que também acorda, o rádio ligado, né? E na nossa companhia, então muito obrigado aí para você. Um bom dia e vamos em frente na boa música aqui da madrugada da tua rádio.

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0: meu amigo, olá, minha amiga ouvinte, graça e paz da parte de Cristo Jesus. Que a luz de Jesus brilhe e seja a nossa força e a nossa guia. Esse é o momento despertar e eu quero falar para vocês hoje sobre o sentido do medo. Você conhece pessoas que têm medo? Você tem medo de alguma coisa? O medo tem sentido e quer me dizer algo. Sem medo eu não teria medida e estaria sempre exagerando. Mas ele talvez, muitas vezes, me bloqueia. Quando então dialogo com o medo, ele pode arremeter-me para uma atitude errônea da vida. Muitas vezes o medo provém de um ideal perfeccionista. A pessoa quer tudo certinho, tenho medo de cair no ridículo, de cometer um erro. Não me atrevo a falar em público com medo de gaguejar ou porque outros podem não gostar. Tenho medo de ler em voz alta porque posso me atrapalhar. Aqui, o medo indica sempre expectativas exageradas. A pessoa cria expectativa muito alta, por isso cria medo. No mundo do perfeccionismo, existe sempre um medo profundo do próprio desvalor. Gostaríamos de mostrar nosso valor trabalhando cada vez mais. Então a pessoa acha que precisa mostrar aos outros que ela tem valor, faz sempre mais. Mas ainda que elogiados, parece-nos sempre pouco. Fazemos cada vez mais com o desejo maior de confirmação. Nós precisamos que nos confirmem que nós temos valor. Por isso fazemos sempre mais. Nunca é suficiente o reconhecimento que recebemos. Trabalhamos loucamente e mesmo assim não conseguimos paz interior. Em última análise, a causa de algum tipo de medo é orgulho. Eu poderia conduzir a conversa com meu medo para a humildade. Eu poderia reconciliar-me com meus limites, com minhas fraquezas e defeitos e dizer para mim mesmo: eu posso cometer uma gafe, não preciso saber tudo. Eu posso errar, devo me permitir errar. Existem também medos que não se referem a uma atitude falsa da vida, mas que estão necessariamente ligados à condição humana, ao medo da solidão, da perda, da morte. Em cada pessoa é diferente, por exemplo, o medo da morte. Algumas a consideram de forma apavorante. Seria então o caso de falar com esse medo, dizendo: vou morrer de qualquer modo. O medo pode ajudar-me a reconciliar com a morte, aceitar o fato de que sou mortal. Se eu escutar o medo que existe em mim e abrir-lhe as portas, posso sentir nele profunda paz. O medo então transforma-se em serenidade, liberdade e paz. Por isso, caro ouvinte, converse com os teus medos e aceite os limites que você tem. Muitas vezes o medo é não aceitar os próprios limites, por isso que ele surge. Curta a nossa página no Facebook e receberá também ali mensagens diárias. Um forte abraço para você, até o próximo encontro. Deus te abençoe. Em nome do Pai, do Filho e do Espírito Santo. Amém.
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2: Três horas e 45 minutos.

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Meus amigos, o medo de tentar impede o fracasso, mas também impede o sucesso. Pense nisso. Paz e bem, um carinhoso abraço para você ligado aqui na madrugada da Rede Tua Rádio. Um novo dia começando com você.

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1: Ter personalidade é saber quem você é, mesmo quando todo mundo ao redor parece querer escolher por você. É ter coragem para gostar do que gosta, fazer escolhas que combinam com seus valores e seguir caminhos que talvez ninguém ao seu lado escolheria. Você não precisa viver tentando se encaixar em expectativas que nunca foram suas, só para receber aprovação. É claro que ouvir pessoas que amamos pode ser importante. Conselhos podem nos ajudar a enxergar coisas que não percebemos sozinhos. Mas existe uma diferença entre escutar alguém e entregar a essa pessoa o controle da sua vida. No fim, quem vai viver as consequências das suas escolhas é você. Por isso, aprenda a ouvir, refletir e decidir de acordo com aquilo que realmente faz sentido para a sua história. Não tenha medo de ser diferente, de mudar de ideia ou de escolher um caminho que não seja o mais popular. Você não precisa agradar todo mundo para estar fazendo a coisa certa para você. Quanto mais você se conhece, menos sente necessidade de explicar cada decisão. Viva com verdade, respeite os outros, mas não abandone quem você é, só para caber na expectativa de alguém. Pensemos, neste novo dia, o Senhor te abençoe e te guarde, o Senhor faça brilhar sobre ti sua face e se compadeça de ti. O Senhor volte para ti o seu rosto e te dê a paz. O Senhor te abençoe, Pai, Filho e Espírito Santo.

E chegamos já na reta final da madrugada aqui da Rede Tua Rádio, hora dedicada ao terço, momento aguardado pelos nossos ouvintes, momento que rezamos juntos, em rede, tantas pessoas rezando através do rádio, nossa oração fortalecida juntos, por isso rezemos pela paz universal, rezemos pela saúde e cada um reza, colocando seus pedidos, mas reza também pelos outros, né? A gente faz essa partilha de orações. Traga os teus pedidos, mentalize nesse momento que gostaria de colocar diante de Deus.

0: Iniciamos este novo dia com as bênçãos de Deus e proteção de Nossa Senhora, Virgem Maria. Em nome do Pai, do Filho e do Espírito Santo. Amém. Creio
1: em Deus, Pai Todo-Poderoso, Criador do céu e da terra, em Jesus Cristo, seu único Filho, nosso Senhor, que foi concebido pelo poder do Espírito Santo, nasceu da Virgem Maria, padeceu sobre Pôncio Pilatos, foi crucificado, morto e sepultado, desceu à mansão dos mortos, ressuscitou o terceiro dia, subiu ao céu, está sentada à direita de Deus Pai Todo-Poderoso, onde há de vir julgar os vivos e os mortos. Creio no Espírito Santo, na Santa Igreja Católica, na comunhão dos santos, na remissão dos pecados, na ressurreição da carne, na vida eterna. Amém.
0: Pai nosso que estais no céu, santificado seja vosso nome. Venha a nós o vosso reino. Seja feita a vossa vontade, assim na terra como no céu.
1: O pão nosso de cada dia nos dai hoje, perdoai as nossas ofensas, assim como nós perdoamos a quem nos tem ofendido. E não nos deixeis cair em tentação, mas livrai-nos do mal. Amém.
0: O anjo do Senhor anunciou a Maria.
1: E ela concebeu do Espírito Santo.
0: Ave Maria, cheia de graça, o Senhor é convosco. Bendita sois vós entre as mulheres, e bendito o fruto do vosso ventre, Jesus.
1: Santa Maria, Mãe de Deus, rogai por nós, pecadores, agora e na hora de nossa morte. Amém.
0: Eis aqui a serva do Senhor.
1: Faça-se em mim segundo a vossa palavra.
0: Ave Maria, cheia de graça, o Senhor é convosco. Bendita sois vós entre as mulheres, e bendito o fruto do vosso ventre, Jesus.
1: Santa Maria, Mãe de Deus, rogai por nós, pecadores, agora e na hora de nossa morte. Amém.
0: O Verbo Divino se fez carne
1: e habitou entre nós.
0: Ave Maria, cheia de graça, o Senhor é convosco. Bendita sois vós entre as mulheres, e bendito o fruto do vosso ventre, Jesus.
1: Santa Maria, Mãe de Deus, rogai por nós, pecadores, agora e na hora de nossa morte. Amém.
0: Glória ao Pai, ao Filho e ao Espírito Santo.
1: Como era no princípio, agora e sempre. Amém.
0: Ó meu bom Jesus,
1: perdoai-nos, livrai-nos do fogo do inferno, e levai as almas todas para o céu, e socorrei principalmente as que mais precisarem.
0: Nossa Senhora de Fátima e São Francisco,
1: rogai por nós.
0: E neste sábado, vamos meditar os mistérios gozosos. E neste primeiro mistério gozoso, contemplamos
1: Anunciação do Anjo à Virgem Maria.
0: Pai nosso que estais no céu, santificado seja vosso nome. Venha a nós o vosso reino. Seja feita a vossa vontade, assim na terra como no céu.
1: O pão nosso de cada dia nos dai hoje, perdoai as nossas ofensas, assim como nós perdoamos a quem nos tem ofendido. E não nos deixeis cair em tentação, mas livrai-nos do mal. Amém.
0: Ave Maria, cheia de graça, o Senhor é convosco. Bendita sois vós entre as mulheres, e bendito o fruto do vosso ventre, Jesus.
1: Santa Maria, Mãe de Deus, rogai por nós, pecadores, agora e na hora de nossa morte. Amém.
0: Ave Maria, cheia de graça, o Senhor é convosco. Bendita sois vós entre as mulheres, e bendito o fruto do vosso ventre, Jesus.
1: Santa Maria, Mãe de Deus, rogai por nós, pecadores, agora e na hora de nossa morte. Amém.
0: Ave Maria, cheia de graça, o Senhor é convosco. Bendita sois vós entre as mulheres, e bendito o fruto do vosso ventre, Jesus.
1: Santa Maria, Mãe de Deus, rogai por nós, pecadores, agora e na hora de nossa morte. Amém.
0: Ave Maria, cheia de graça, o Senhor é convosco. Bendita sois vós entre as mulheres, e bendito o fruto do vosso ventre, Jesus.
1: Santa Maria, Mãe de Deus, rogai por nós, pecadores, agora e na hora de nossa morte. Amém.
0: Ave Maria, cheia de graça, o Senhor é convosco. Bendita sois vós entre as mulheres, e bendito o fruto do vosso ventre, Jesus.
1: Santa Maria, Mãe de Deus, rogai por nós, pecadores, agora e na hora de nossa morte. Amém.
0: Ave Maria, cheia de graça, o Senhor é convosco. Bendita sois vós entre as mulheres, e bendito o fruto do vosso ventre, Jesus.
1: Santa Maria, Mãe de Deus, rogai por nós, pecadores, agora e na hora de nossa morte. Amém.
0: Ave Maria, cheia de graça, o Senhor é convosco. Bendita sois vós entre as mulheres, e bendito o fruto do vosso ventre, Jesus.
1: Santa Maria, Mãe de Deus, rogai por nós, pecadores, agora e na hora de nossa morte. Amém.
0: Ave Maria, cheia de graça, o Senhor é convosco. Bendita sois vós entre as mulheres. E bendito o fruto do vosso ventre, Jesus.
1: Santa Maria, Mãe de Deus, rogai por nós, pecadores, agora e na hora de nossa morte. Amém.
0: Ave Maria, cheia de graça, o Senhor é convosco. Bendita sois vós entre as mulheres. E bendito o fruto do vosso ventre, Jesus.
1: Santa Maria, Mãe de Deus, rogai por nós, pecadores, agora e na hora de nossa morte. Amém.
0: Ave Maria, cheia de graça, o Senhor é convosco. Bendita sois vós entre as mulheres. E bendito o fruto do vosso ventre, Jesus.
1: Santa Maria, Mãe de Deus, rogai por nós, pecadores, agora e na hora de nossa morte. Amém.
0: Glória ao Pai, o Filho e ao Espírito Santo.
1: Como era no princípio, agora e sempre. Amém.
0: Ó meu bom Jesus,
1: perdoai-nos, livrai-nos do fogo do inferno. Elevai as almas todas para o céu e socorrei principalmente as que mais precisarem.
0: Nossa Senhora de Fátima e São Francisco,
1: rogai por nós.
0: No segundo mistério gozoso, contemplamos
1: a visita de Maria à sua prima, Santa Isabel. Pai nosso que estais no céu, santificado seja o vosso nome. Venha a nós o vosso reino, seja feita a vossa vontade, assim na terra como no céu.
0: O pão nosso de cada dia nos dai hoje, perdoai as nossas ofensas, assim como nós perdoamos a quem nos tem ofendido. E não nos deixeis cair em tentação, mas livrai-nos do mal. Amém.
1: Ave Maria, cheia de graça, o Senhor é convosco. Bendita sois vós entre as mulheres e bendito é o fruto do vosso ventre, Jesus.
0: Santa Maria, Mãe de Deus, rogai por nós, pecadores, agora e na hora da nossa morte. Amém.
1: Ave Maria, cheia de graça, o Senhor é convosco. Bendita sois vós entre as mulheres e bendito é o fruto do vosso ventre, Jesus.
0: Santa Maria, Mãe de Deus, rogai por nós, pecadores, agora e na hora da nossa morte. Amém.
1: Ave Maria, cheia de graça, o Senhor é convosco. Bendita sois vós entre as mulheres e bendito é o fruto do vosso ventre, Jesus.
0: Santa Maria, Mãe de Deus, rogai por nós, pecadores, agora e na hora da nossa morte. Amém.
1: Ave Maria, cheia de graça, o Senhor é convosco. Bendita sois vós entre as mulheres e bendito é o fruto do vosso ventre, Jesus.
0: Santa Maria, Mãe de Deus, rogai por nós, pecadores, agora e na hora da nossa morte. Amém.
1: Ave Maria, cheia de graça, o Senhor é convosco. Bendita sois vós entre as mulheres e bendito é o fruto do vosso ventre, Jesus.
0: Santa Maria, Mãe de Deus, rogai por nós, pecadores, agora e na hora da nossa morte. Amém.
1: Ave Maria, cheia de graça, o Senhor é convosco. Bendita sois vós entre as mulheres e bendito é o fruto do vosso ventre, Jesus.
0: Santa Maria, Mãe de Deus, rogai por nós, pecadores, agora e na hora de nossa morte. Amém.
1: Ave Maria, cheia de graça, o Senhor é convosco. Bendita sois vós entre as mulheres e bendito é o fruto do vosso ventre, Jesus.
0: Santa Maria, Mãe de Deus, rogai por nós, pecadores, agora e na hora da nossa morte. Amém.
1: Ave Maria, cheia de graça, o Senhor é convosco. Bendita sois vós entre as mulheres e bendito é o fruto do vosso ventre, Jesus.
0: Santa Maria, Mãe de Deus, rogai por nós, pecadores, agora e na hora da nossa morte. Amém.
1: Ave Maria, cheia de graça, o Senhor é convosco. Bendita sois vós entre as mulheres e bendito é o fruto do vosso ventre, Jesus.
0: Santa Maria, Mãe de Deus, rogai por nós, pecadores, agora e na hora da nossa morte. Amém.
1: Ave Maria, cheia de graça, o Senhor é convosco. Bendita sois vós entre as mulheres e bendito é o fruto do vosso ventre, Jesus.
0: Santa Maria, Mãe de Deus, rogai por nós, pecadores, agora e na hora da nossa morte. Amém.
1: Glória ao Pai, ao Filho e ao Espírito Santo.
0: Como era no princípio, agora e sempre. Amém.
1: Ó meu bom Jesus, perdoai-nos, livrai-nos do fogo do inferno, elevai as almas todas para o céu e socorrei principalmente as que mais precisarem. Nossa Senhora de Fátima e São Francisco,
0: rogai por nós. É no terceiro mistério gozoso, onde contemplamos
1: o nascimento do menino Jesus.
0: Pai nosso que estais no céu, santificado seja vosso nome. Venha a nós o vosso reino. Seja feita a vossa vontade, assim na terra como no céu.
1: O pão nosso de cada dia nos dai hoje, perdoai as nossas ofensas, assim como nós perdoamos a quem nos tem ofendido. E não nos deixeis cair em tentação, mas livrai-nos do mal. Amém.
0: Ave Maria, cheia de graça, o Senhor é convosco. Bendita sois vós entre as mulheres, e bendito o fruto do vosso ventre, Jesus.
1: Santa Maria, Mãe de Deus, rogai por nós, pecadores, agora e na hora de nossa morte. Amém.
0: Ave Maria, cheia de graça, o Senhor é convosco. Bendita sois vós entre as mulheres, e bendito o fruto do vosso ventre, Jesus.
1: Santa Maria, Mãe de Deus, rogai por nós, pecadores, agora e na hora de nossa morte. Amém.
0: Ave Maria, cheia de graça, o Senhor é convosco. Bendita sois vós entre as mulheres, e bendito o fruto do vosso ventre, Jesus.
1: Santa Maria, Mãe de Deus, rogai por nós, pecadores, agora e na hora de nossa morte. Amém.
0: Ave Maria, cheia de graça, o Senhor é convosco. Bendita sois vós entre as mulheres, e bendito o fruto do vosso ventre, Jesus.
1: Santa Maria, Mãe de Deus, rogai por nós, pecadores, agora e na hora de nossa morte. Amém.
0: Ave Maria, cheia de graça, o Senhor é convosco. Bendita sois vós entre as mulheres, e bendito o fruto do vosso ventre, Jesus.
1: Santa Maria, Mãe de Deus, rogai por nós, pecadores, agora e na hora de nossa morte. Amém.
0: Ave Maria, cheia de graça, o Senhor é convosco. Bendita sois vós entre as mulheres, e bendito o fruto do vosso ventre, Jesus.
1: Santa Maria, Mãe de Deus, rogai por nós, pecadores, agora e na hora de nossa morte. Amém.
0: Ave Maria, cheia de graça, o Senhor é convosco. Bendita sois vós entre as mulheres, e bendito o fruto do vosso ventre, Jesus.
1: Santa Maria, Mãe de Deus, rogai por nós, pecadores, agora e na hora de nossa morte. Amém.
0: Ave Maria, cheia de graça, o Senhor é convosco. Bendita sois vós entre as mulheres, e bendito o fruto do vosso ventre, Jesus.
1: Santa Maria, Mãe de Deus, rogai por nós, pecadores, agora e na hora de nossa morte. Amém.
0: Ave Maria, cheia de graça, o Senhor é convosco. Bendita sois vós entre as mulheres, e bendito o fruto do vosso ventre, Jesus.
1: Santa Maria, Mãe de Deus, rogai por nós, pecadores, agora e na hora de nossa morte. Amém.
0: Ave Maria, cheia de graça, o Senhor é convosco. Bendita sois vós entre as mulheres, e bendito o fruto do vosso ventre, Jesus.
1: Santa Maria, Mãe de Deus, rogai por nós, pecadores, agora e na hora de nossa morte. Amém.
0: Glória ao Pai, ao Filho e ao Espírito Santo.
1: Como era no princípio, agora e sempre. Amém.
0: Ó meu bom Jesus,
1: perdoai-nos, livrai-nos do fogo do inferno. Elevai as almas todas para o céu, e socorrei principalmente as que mais precisarem.
0: Nossa Senhora de Fátima e São Francisco,
1: rogai por nós.
0: Quarto mistério gozoso, contemplamos
1: a apresentação de Jesus no templo. Pai nosso que estais no céu, santificado seja o vosso nome. Venha a nós o vosso reino, seja feita a vossa vontade, assim na terra como no céu.
0: O pão nosso de cada dia nos dai hoje, perdoai as nossas ofensas, assim como nós perdoamos a quem nos tem ofendido. E não nos deixeis cair em tentação, mas livrai-nos do mal. Amém.
1: Ave Maria, cheia de graça, o Senhor é convosco. Bendita sois vós entre as mulheres, e bendito é o fruto do vosso ventre, Jesus.
0: Santa Maria, Mãe de Deus, rogai por nós, pecadores, agora e na hora da nossa morte. Amém.
1: Ave Maria, cheia de graça, o Senhor é convosco. Bendita sois vós entre as mulheres, e bendito é o fruto do vosso ventre, Jesus.
0: Santa Maria, Mãe de Deus, rogai por nós, pecadores, agora e na hora da nossa morte. Amém.
1: Ave Maria, cheia de graça, o Senhor é convosco. Bendita sois vós entre as mulheres, e bendito é o fruto do vosso ventre, Jesus.
0: Santa Maria, Mãe de Deus, rogai por nós, pecadores, agora e na hora da nossa morte. Amém.
1: Ave Maria, cheia de graça, o Senhor é convosco. Bendita sois vós entre as mulheres, e bendito é o fruto do vosso ventre, Jesus.
0: Santa Maria, Mãe de Deus, rogai por nós, pecadores, agora e na hora da nossa morte. Amém.
1: Ave Maria, cheia de graça, o Senhor é convosco. Bendita sois vós entre as mulheres,
2: e bendito é o fruto do vosso ventre, Jesus.
0: Santa Maria, Mãe de Deus, rogai por nós, pecadores, agora e na hora da nossa morte. Amém.
2: Ave Maria, cheia de graça, o Senhor é convosco. Bendita sois vós entre as mulheres, e bendito é o fruto do vosso ventre, Jesus.
0: Santa Maria, Mãe de Deus, rogai por nós, pecadores, agora e na hora de nossa morte. Amém.
2: Ave Maria, cheia de graça, o Senhor é convosco. Bendita sois vós entre as mulheres, e bendito é o fruto do vosso ventre, Jesus.
0: Santa Maria, Mãe de Deus, rogai por nós, pecadores, agora e na hora da nossa morte. Amém.
2: Ave Maria, cheia de graça, o Senhor é convosco. Bendita sois vós entre as mulheres, e bendito é o fruto do vosso ventre, Jesus.
0: Santa Maria, Mãe de Deus, rogai por nós, pecadores, agora e na hora da nossa morte. Amém.
2: Ave Maria, cheia de graça, o Senhor é convosco. Bendita sois vós entre as mulheres, e bendito é o fruto do vosso ventre, Jesus.
0: Santa Maria, Mãe de Deus, rogai por nós, pecadores, agora e na hora da nossa morte. Amém.
2: Ave Maria, cheia de graça, o Senhor é convosco. Bendita sois vós entre as mulheres, e bendito é o fruto do vosso ventre, Jesus.
0: Santa Maria, Mãe de Deus, rogai por nós, pecadores, agora e na hora da nossa morte. Amém.
2: Glória ao Pai, ao Filho e ao Espírito Santo.
0: Como era no princípio, agora e sempre. Amém.
2: Ó meu bom Jesus, perdoai-nos, livrai-nos do fogo do inferno, e levai as almas todas para o céu, e socorrei principalmente as que mais precisarem. Nossa Senhora de Fátima e São Francisco,
0: rogai por nós. E no quinto mistério gozoso, contemplamos
2: a perda e o encontro de Jesus.
0: Pai nosso que estais no céu, santificado seja vosso nome. Venha a nós o vosso reino. Seja feita a vossa vontade, assim na terra como no céu.
2: O pão nosso de cada dia nos dai hoje. Perdoai as nossas ofensas, assim como nós perdoamos a quem nos tem ofendido. E não nos deixeis cair em tentação, mas livrai-nos do mal. Amém.
0: Ave Maria, cheia de graça, o Senhor é convosco. Bendita sois vós entre as mulheres, e bendito o fruto do vosso ventre, Jesus.
2: Santa Maria, Mãe de Deus, rogai por nós, pecadores, agora e na hora de nossa morte. Amém.
0: Ave Maria, cheia de graça, o Senhor é convosco. Bendita sois vós entre as mulheres, e bendito o fruto do vosso ventre, Jesus.
2: Santa Maria, Mãe de Deus, rogai por nós, pecadores, agora e na hora de nossa morte. Amém.
0: Ave Maria, cheia de graça, o Senhor é convosco. Bendita sois vós entre as mulheres, e bendito o fruto do vosso ventre, Jesus.
2: Santa Maria, Mãe de Deus, rogai por nós, pecadores, agora e na hora de nossa morte. Amém.
0: Ave Maria, cheia de graça, o Senhor é convosco. Bendita sois vós entre as mulheres, e bendito o fruto do vosso ventre, Jesus.
2: Santa Maria, Mãe de Deus, rogai por nós, pecadores, agora e na hora de nossa morte. Amém.
0: Ave Maria, cheia de graça, o Senhor é convosco. Bendita sois vós entre as mulheres, e bendito o fruto do vosso ventre, Jesus.
2: Santa Maria, Mãe de Deus, rogai por nós, pecadores, agora e na hora de nossa morte. Amém.
0: Ave Maria, cheia de graça, o Senhor é convosco. Bendita sois vós entre as mulheres, e bendito o fruto do vosso ventre, Jesus.
2: Santa Maria, Mãe de Deus, rogai por nós, pecadores, agora e na hora de nossa morte. Amém.
0: Ave Maria, cheia de graça, o Senhor é convosco. Bendita sois vós entre as mulheres, e bendito o fruto do vosso ventre, Jesus.
2: Santa Maria, Mãe de Deus, rogai por nós, pecadores, agora e na hora de nossa morte. Amém.
0: Ave Maria, cheia de graça, o Senhor é convosco. Bendita sois vós entre as mulheres, e bendito o fruto do vosso ventre, Jesus.
2: Santa Maria, Mãe de Deus, rogai por nós, pecadores, agora e na hora de nossa morte. Amém.
0: Ave Maria, cheia de graça, o Senhor é convosco. Bendita sois vós entre as mulheres, e bendito o fruto do vosso ventre, Jesus.
2: Santa Maria, Mãe de Deus, rogai por nós, pecadores, agora e na hora de nossa morte. Amém.
0: Ave Maria, cheia de graça, o Senhor é convosco. Bendita sois vós entre as mulheres, e bendito o fruto do vosso ventre, Jesus.
2: Santa Maria, Mãe de Deus, rogai por nós, pecadores, agora e na hora de nossa morte. Amém.
0: Glória ao Pai, ao Filho e ao Espírito Santo.
2: Como era no princípio, agora e sempre. Amém.
0: Ó meu bom Jesus,
2: perdoai-nos, livrai-nos do fogo do inferno, elevai as almas todas para o céu, e socorrei principalmente as que mais precisarem.
0: Nossa Senhora de Fátima e São Francisco,
2: rogai por nós.
0: Infinitas graças vos damos, soberana rainha, pelos benefícios que todos os dias recebemos de vossas mãos liberais. Dignai-vos agora e para sempre tomar-nos debaixo de vosso poderoso amparo, e para mais nos obrigar-nos, vos saudamos com uma salve rainha.
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21: 5 horas e 30 segundos. Temperatura 17 graus.

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2: 5 horas e 23 minutos. Temperatura 17 graus.

0: 5:30. Temperatura 17 graus.
1: 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Vamos dançar ou não espalha?
2: Vamos!
1: Então não espalha.

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11: 5:46. Temperatura 17 graus.

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A todos o meu bom dia, manhã de sábado, manhã de 19 de setembro. É o momento da espiritualidade, Rádio Garibaldi. Num passado recente, a igreja era definida como exército de Cristo. Era uma imagem triunfalista e reservada para os homens. O Concílio Vaticano II define a igreja como povo de Deus. Esta imagem realça o batismo e o papel do leigo, especialmente da mulher. O papel do leigo não consiste em assumir algumas tarefas na comunidade. A vinha do Senhor é o mundo, o vasto e complicado mundo das realidades terrenas, onde o leigo deve ser sal e luz. Manhã de sábado, 19 de setembro, já passaram 261 dias desse ano. O Evangelho de amanhã, o 25º domingo do tempo comum, é de Mateus 21. O reino dos céus é como a história de um patrão que saiu de madrugada para contratar trabalhadores para a vinha. Combinou com eles uma moeda de prata por dia. Às 9 horas da manhã, o patrão saiu de novo, viu outros que estavam na praça, desocupados, e lhe disse: "Ide vós também para a minha vinha." Ao meio-dia e às 5 da tarde, fez a mesma coisa. Estava na praça, desocupado, sem fazer nada. Por que sais ali o dia inteiro desocupados? Por que ninguém nos contratou? O patrão lhe disse: "Ide vós também para a minha vinha." À noite, os operários foram chamados para o salário. Vieram os que tinham sido contratados às 5 da tarde e cada um recebeu uma moeda de prata. Em seguida vieram os que foram contratados primeiro e pensavam que iam receber mais. Porém, cada um deles recebeu uma moeda de prata. E ao receberem, começaram a resmungar contra o patrão. E Jesus concluiu: "Assim também, últimos serão os primeiros e primeiros serão os últimos." Essa é a palavra da salvação, o evangelho desse 25º domingo do tempo comum.

6:07, manhã de 19 de setembro, manhã de sábado, tempo encoberto, 17 graus a temperatura nesse momento. Hoje lembramos um santo capuchinho, Frei Francisco Maria de Campo Rosso, irmão leigo, é o herói nacional, o Padre Santo em Gênova. Uma vida humilde a serviço de todos. A frase de hoje: Deus constrói nossa casa no céu com o material que enviamos da terra. Há uma ligação profunda entre hoje e o futuro, entre a vida terrena e o depois. Então a frase nos alerta que Deus, mais que castigar ou recompensar, Deus constrói na casa, no céu, como material que aqui estamos enviando de lá. O dia de hoje na história. O que aconteceu ao longo do tempo nessa data, 19 de setembro? Em 1835, inicia a Guerra dos Farrapos, na Ponte da Zinha. 1854, Petrópolis do Rio de Janeiro passa de vila a cidade. 1865, Guerra do Paraguai, 5 mil paraguaios rendem-se em Uruguaiana perante Dom Pedro II. 1909, a primeira corrida de automóveis no circuito de São Gonçalo, no Rio de Janeiro. A velocidade máxima era 50 km por hora. 1956. Lei autoriza Juscelino Kubitschek a transferir a capital de Rio para Brasília. A UDN é contra.

6:12, manhã de sábado, 19 de setembro. Tempo encoberto em Garibaldi, 17 graus é a temperatura neste momento. Ide vós também para minha vinha, é o apelo que o Evangelho de amanhã faz a todos. Trabalhar na vinha do Senhor não significa apenas exercer funções ao redor da comunidade. A vinha do Senhor é o vasto e complicado mundo das realidades terrenas, onde o cristão, discípulo e missionário, é chamado a ser fermento, sal e luz na terra.

Ide vós também para a minha vinha. Não é uma ordem, é um privilégio, é um convite. Padres ou leigos, homens ou mulheres, jovens ou velhos, doentes, todos têm lugar na vinha do Senhor. O patrão não exclui ninguém e oferece a todos muito mais do que poderíamos imaginar. Que Maria, nossa mãe, Nossa Senhora de Fátima, abençoe o nosso fim de semana. Em nome do Pai, do Filho e do Espírito Santo. Amém. A todos um bom dia.

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7: 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Um ótimo final de semana e um excelente dia do gaúcho a todos nós.
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0: 6:31. Bom dia, gente. Hoje é sábado. Sábado que a gente amanhece com esta cara aí de instabilidade, vem chuva por aí. A gente até esperava que a chuva viesse antes, né? Mas eu acho que ainda hoje pela manhã vai segurar esse tempo, ao menos é a cara que está mostrando nesta manhã de sábado. Marcos, com temperatura um pouco mais elevada, né, João Paulo? Bom dia.
1: É verdade. Bom dia, Denise. Bom dia aos amigos ouvintes. Um excelente final de semana a todos. Bem mais elevada, Denise. 16 graus nesse momento, né? E essa temperatura alta para os padrões, para o horário, indica aquilo que tu mencionavas realmente, né? A chegada da chuva. Eu acredito que no meio da manhã nós já tenhamos, né, a chuva caindo aqui em Garibaldi, e todos os modelos indicam, né, um final de semana bastante chuvoso, especialmente hoje, Denise. Hoje o olhar que se faz é de um tempo mais chuvoso. Por isso a gente tem que ficar atentos aí. Tem possibilidade de um volume relativamente alto de chuva, nada que vá provocar enchentes ou algo do tipo, mas uma chuva volumosa sim entre hoje e amanhã, mas principalmente hoje. Amanhã ela já deve dar uma diminuída na chuva, depois de alguns dias aí bem bons em termos de clima, né, de sol brilhando, enfim. O final de semana infelizmente vai ser de instabilidade.
0: É isso aí. Em alguns lugares tem alerta devido aí o que você acabou de falar do volume de chuva, alto volume de chuva que pode cair pelo estado. Eu quero enviar hoje pela manhã meu abraço para o Nilson, a Sola, o Diego, a Luísa, a Lázari. O Diego estava de aniversário ontem, estivemos na casa dele, comemos uma parmegiana nossa.
1: Parmegiana,
0: parabéns pro seu Nilson.
1: Espetáculo, hein?
0: O Diego, muito bom. E o Nilson já vai avisando que ele cuida aí na Saltanha Marinho de um canteiro com rosas. E todos os anos quando ele diz, ó, aqui uns dias já vão estar desabrochando as nossas rosas aí, fica um encanto a Saldanha Marinho nesse trecho que ele cuida com todo o cuidado destas roseiras. Meu abraço também vai para a família Bertol, também da Saldanha Marinho, que ontem nós estivemos visitando ela para a gravação do programa do Frei Aldo. Ela que tem muitas e muitas orquídeas, coisa mais linda, João. Como a orquídea é uma flor, ah, assim, que parece que ela é tão perfeita que nem parece natural, né? Uhum. Ela é muito linda e ela conserva as flores por muito tempo, depois quando chove, né? Acaba comprometendo, mas ela tem muitas, muitas orquídeas, tem um amor por elas, e ontem ela estava bem faceira para recepcionar o Frei Aldo na sua casa. Ganhamos até o merendim, porque ela fez um bolo especial, muito

0: Gostoso, por sinal.
1: Delícia.
0: Um grande abraço para a família Bertol, aí da Saldanha Marinho. E também nós estivemos lá em São Roque Figueira de Melo, na família Postinger, a família paterna, e encontramos o Jair Benini, que também é nosso ouvinte. Todos esses que eu estou falando são nossos ouvintes assíduos e a quem desejamos um excelente final de semana.
1: Mas tu trabalhou também, Denise, tu só comeu na visita para os nossos ouvintes, que tu falou de parmejana, merendinha. Tu trabalhou também, Denise?
0: Visita, né? Ah. Visita que faz. Curte.
1: Curte, aproveita. Tá bom. Que eu sei que antigamente tu não deixava os colegas aí comer muito fora, assim, nas visitas, né? Tem uns colegas aí que fazem umas...
0: Sempre dá uma controlada,
1: que,
0: né?
1: Que dizem aí que a Denise corta um pouquinho o barato dos colegas aí, quando o pessoal oferece lanche, né?
0: Ah, meu Deus do céu.
1: Então, nos próximos programas do Frei Aldo, veremos orquídeas, então, Denise.
0: Orquídeas muito bonitas, por sinal, muito bonitas. E nós estamos... Ontem também teve no Boulevard a mateada da Rádio Mais Nova com bom público. Olha, foi show. Tinha até churrasquinho por lá.
1: Ah, é?
0: Ah, a distribuição de churrasquinho. E muita música, muita dança... peões e prendas caracterizados. É a Semana Farroupilha que vai chegando ao seu final, né? Amanhã termina e tem missa. Infelizmente o tempo não vai colaborar muito, mas a missa tem o seu lugar aí na Rua Coberta.
1: Exatamente, na Rua Coberta amanhã, então, quanto a isso não tem problema, né? Da chuva, porque estaremos todos abrigados e vale prestigiar, vale valorizar também, né? Esses últimos dias da Semana Farroupilha. Hoje tem almoço lá no CTG, né, novamente, à noite tem o jantar e amanhã a missa crioula, né? Às 10 horas, que é uma missa diferente, é uma missa com uma linguagem diferente, rezada de uma forma diferente por ser a missa crioula, e ao meio-dia o almoço, então, com o Costelão, fechando a programação da Semana Farroupilha de Garibaldi deste ano, que contou com a visita dos estudantes, que contou com escolas indo até o galpão montado junto à Praça da Martina, o galpão do CTG, como o pessoal conhece mais. Amanhã, então, quem não puder ir para lá, pode acompanhar através do Facebook da tua rádio Garibaldi. E também do 101.5 FM, claro, né?
0: Isso aí, muito bem. Já falei ontem que a celebração será acompanhada por um pessoal da Itália, né? E que na próxima semana a gente vai estar repercutindo para saber se eles conseguiram visualizar esta celebração lá na Itália. Porque nós temos muitos gaúchos por esse mundão afora.
1: Ah, ontem eu estava vendo uma matéria, por exemplo, que o pessoal estava comemorando a Semana Farroupilha na Noruega, né? Que é um grupo de gaúchos, então o pessoal estava na Noruega fazendo um costelão, enfim, não sei como eles acharam, né, com costelão lá na Noruega, deve ter importado, né, porque não tem tanta tradição da carne vermelha por lá, mas estavam lá e fazendo a Semana Farroupilha. Todos os gaúchos, quando saem, eles mantêm viva essa tradição. Basta ver também a quantidade de CTGs que nós temos espalhados pelo mundo, né? Tem CTG até no Japão, né? Pra gente ver como o gaúcho mantém viva sempre a sua academia, né?
0: É verdade. Estamos apresentando os principais destaques, mas até agora foram destaques de abraços, né?
1: É isso. Um social, né? Que é
0: importante fazendo
1: também,
0: social,
1: né?
0: Mas também hoje é sábado, vamos... como é descansar um pouco mais, vamos relaxar um pouco mais, mas as notícias vão acontecendo. Nós tivemos na área de segurança ontem a polícia de Farroupilha divulgando então uma prisão de um homem que ele apresentou uma versão e de que os fatos não se revelaram conforme a sua manifestação de legítima defesa, e ele acabou sendo preso envolvido na morte de um homem de 26 anos, fato ocorrido no dia 14 de setembro no bairro América, E no dia seguinte, o suspeito compareceu à delegacia, acompanhado de advogado, alegou ter agido em legítima defesa, mas as diligências realizadas pela Polícia Civil, no entanto, apontaram que os fatos ocorreram de forma diferente do relato inicial. A partir do registro da ocorrência, a equipe da DP realizou diversas diligências para esclarecer o crime e, conforme apurado, a vítima passava pelo local quando ocorreu uma discussão relacionada ao trânsito. No desentendimento, o suspeito sacou uma faca e desferiu diversos golpes contra a vítima, que posteriormente morreu em decorrência dos ferimentos.
1: Poxa vida, hein?
0: Que coisa, né?
1: Nova versão, né?
0: Nova versão, e esse homem acabou sendo preso devido a esta situação. Nós temos em Garibaldi também que a Brigada Militar acabou prendendo um homem que foi flagrado com diversas caixas de vinho, espumante, que havia retirado de um depósito de uma cantina local. São os principais destaques na área de segurança.
1: E ainda na área de segurança, tivemos essa semana o fato daquele menino, né, que morreu em função da goleira que caiu em cima dele numa escola em Caxias do Sul, mas um fato novo que a polícia traz, né, a delegada Aline Martinelli, que é responsável pela investigação, ela analisou as imagens de câmeras de segurança e observou o momento em que ocorre a queda, e segundo ela, o menino não se pendurou na goleira, né? A goleira estava desativada, não foi exatamente no ginásio, ela estava numa parte um pouco mais externa do ginásio. Era uma goleira que tinha sido desativada, então os alunos haviam levado para lá para utilizar em brincadeiras, enfim. E alguns guris estavam ao lado da goleira, se penduraram na rede da goleira, provocaram a queda dela e ela caiu em cima deste menino, né, que estava por lá. Ele estava passando no local e a goleira caiu em cima dele, atingindo justamente a região da nuca do menino, que veio a ter um traumatismo craniano e veio a falecer. Então, a delegacia agora investiga o fato da goleira estar lá, dela não estar fixada no chão, de ter esse risco, né? E acabou sendo um risco assumido. Claro que foi um incidente, né? Ninguém poderia imaginar que algo assim acontecesse, mas fica o alerta, inclusive, né? Pra gente observar bem nas escolas, se as goleiras estão bem fixadas, porque a gente sabe como é a gurizada, né? Pode acontecer, e aconteceu essa tragédia em Caxias do Sul. Esse menino, que era venezuelano, já estava morando alguns meses em Caxias do Sul e era filho único, Denise.
0: Então, tristeza,
1: tu, né? Imagina para essa família a tragédia que foi. O menino estava na escola, né? Que era para estar um ambiente seguro e acabou sendo atingido por essa trave.
0: E ele era criado também pela tia, né? Que auxiliava a mãe na criação desse menino. Uma tragédia muito triste mesmo o que aconteceu. 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Lembrando, né, hoje já é dia 19, amanhã dia 20, vai cada dia mais próximo da eleição. Vá você fazendo a sua colinha, né?
1: Uhum.
0: Porque não tem como você sair de casa sem uma colinha, porque não vai ter como decorar todos esses números. Lembrando que são 6 votos a serem teclados na urna. Então, vá já organizando a sua colinha, em quem você vai votar, vá colocando os números.
1: Se organizar também na questão do horário que a pessoa vai escolher para votar, porque é uma eleição que tende a fazer fila, né? No, principalmente nos locais de maior movimento de votação, por serem votos mais demorados pela quantidade, né? Diferentemente da eleição municipal, em que você tem dois votos só, um para vereador e um para prefeito. Nessa vez aí, como você disse, são seis votos, e às vezes o pessoal tem um pouco mais de dificuldade, vai de um pouco mais devagar, então há uma possibilidade de termos filas se formando. Então, fica o alerta, fica a dica para o pessoal se programar e escolher o melhor horário para votação. Geralmente o pessoal escolhe de manhã bem cedinho, né? Para depois ter o dia livre, né? Mas a tendência é das filas se formarem no início da manhã. Mas isso faz parte também, né? Mas até dia 4 de outubro, que é quando teremos as eleições, a gente vai passar mais detalhes para os nossos ouvintes.
0: Vamos para os destaques do jornal Zero Hora. Influências e tradição, série aborda o encontro entre gado, fogo e diferentes maneiras de preparar o churrasco no estado. Legislativo municipal, vereador de Porto Alegre é preso sob suspeita de fraude de 2 milhões na área de saúde. Giovanni Bill, do Podemos, foi alvo da operação do Ministério Público. Advogados de Vorcaro recorrem a Fachin para tentar revogar prisão preventiva. O ex-banqueiro do Master está preso desde o dia 4 de março. A defesa sustenta que a atual crise no STF reforça o pedido de libertação do cliente. SUS confirma oferta de canetas emagrecedoras em caso de obesidade. Data não foi divulgada. Ministério da Saúde irá formular protocolo para garantir acompanhamento médico e uso criterioso. Projeto piloto feito na capital é visto como positivo. Nós vamos para o Correio do Povo. O vereador da capital é preso em operação por supostos desvios na área da saúde. Capital interior, desfiles vão marcar o 20 de setembro. Crise mundial do diesel põe setores dos transportes do agro em alerta. Acordo firmado entre Transurb e sindicato suspende a paralisação. Conteúdos de violência avançam entre adolescentes no extremismo digital. Correio do Povo Rural, a busca pela preservação da macela no estado. Crise no STF começa a ser explorada no campo jurídico. Dimensão do ataque ao trem ucraniano perto da Polônia. Tem outros destaques dos colunistas também do Correio do Povo. Jornal Pioneiro, Semana Farroupilha, laços fortalecidos pela tradição. Pai e filha Gilson e Vitória Boff compartilham a paixão pelas provas campeiras. Desfile, danças, shows e bailes encerram a programação em Caxias nos fins de semana. Morte em escola, vítima não provocou a queda da goleira, como o João acabou de falar. Imagens indicam que menino passava pelo local quando foi atingido. Condomínios ganham força, residenciais fechados já somam 20 empreendimentos e respondem por 2,6% do IPTU arrecadado em Caxias do Sul. E ainda, acervos preservam raridade em Caxias do Sul. Temos um especial também do Zero Hora no dia de hoje, que a gente acabou de falar sobre o tema. Ainda no Pioneiro, literatura, patrona da Feira do Livro de Caxias em 2024, a autora lança neste sábado Amores Vêm, Amores Voam, no Zarabanata Café, Revoada Poética de Elô Bassichetti. É o lançamento no dia de hoje e ela que é a patrona da Feira do Livro. E quais os destaques do esporte, João?
1: No esporte, Denise, o final de semana vai ser de rodada do Campeonato Municipal de Futebol Amador, né? Nós teremos rodada amanhã pelo Grupo A da competição, rodada terá só o Grupo A com dois jogos, ambos no campo do Ginásio Municipal de Esportes de Garibaldi. Nós teremos também bocha no final de semana, a gente vai trazer os detalhes da bocha logo mais. Municipal de vôlei também, né, que está rolando aqui em Garibaldi. Aliás, hoje tem mais uma atividade de vôlei no Ginásio Municipal de Esporte, tem o Festival de Vôlei, que é uma competição de integração que a Secretaria Municipal de Esportes promove entre as atletas que integram a escolinha de vôlei. Então, todas as meninas estarão participando desse festival de vôlei hoje junto ao Ginásio Municipal de Esportes. A dupla Grenal também entra em campo, né? Período de definições aí de reta final do Campeonato Brasileiro. Hoje o Internacional joga contra a equipe do São Paulo no Morumbis às 21h, né? Jogo de fundo hoje, 21h, São Paulo e Internacional no Morumbis. Amanhã nós teremos Grêmio e Palmeiras se enfrentando na Arena às 11h, horário diferente, né? Horário do churrasco no dia do gaúcho, no 20 de setembro, Grêmio e Palmeiras, missão duríssima pro Grêmio também de tentar fugir das proximidades da zona de rebaixamento. Então, a partir de agora, toda a rodada ela exige um olhar, um cuidado especial da dupla Grenal. Logo mais a gente projeta isso também e as informações da bocha que movimentam aqui a nossa região. No futsal, a CBF estará de folga nesse final de semana, né? Porque ela não tem rodada da Série Ouro para disputar, foca na disputa da Copa LNF, depois da eliminação na Copa RS, agora tem a Copa LNF, onde a CBF está na semifinal. E na próxima terça-feira, a CBF vai jogar na cidade de Dourados, no Mato Grosso do Sul. O jogo vai ser às 21h, horário de Brasília, 20h, horário do Mato Grosso do Sul, mas 21h, horário de Brasília. E vamos ver também como a CBF se organiza para esse duelo, afinal, ela está repleta de desfalques. Mas são assuntos que a gente amplia, Denise, logo mais no espaço de esportes aqui do nosso Conectado.
0: Muito bem, então, agora são 6h52, a gente vai intervalo, tem horário eleitoral gratuito e às 7h30 a gente volta trazendo muito mais informações, destacando essas principais manchetes que a gente apresentou. Sim. Nesta manhã.
1: Chegaste a mencionar, Denise, na segurança, aquele homem que foi preso com as caixas de vinho espumante?
0: Sim.
1: Né? Então teve esse fato que a gente amplia também na área de segurança e repercutiu bastante ontem nas redes sociais. Eu vi muita gente comentando sobre esse fato que nós postamos aí no nosso Facebook.
0: Uhum. Intervalo, depois a gente volta e agora parece que ainda ficando um pouco mais instável esse tempo, mostrando que talvez a gente tenha chuva. O João calcula aqui no meio da manhã, né? Uhum. Mas deve ser por aí mesmo, porque está bastante abafado. Agora sim, intervalo, depois a gente volta.
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8: Memorial Caravaggio informa, nota de falecimento. Pais Augusto Villani in memoriam e Hortelina Villani in memoriam. Irmãos Celso Villani e família. Valdemar Villani e família. Francisco Villani e família. Germano Villani e família. Maria Villani. Elda Villani e família. Naides Villani e família. Luiz Villani in memoriam. Inês Villani e família. Arlete Villani e família. Salete Villani e família. Cunhados, sobrinhos, demais familiares e amigos, com pesar comunicam o falecimento de Arlindo Villani, mais conhecido como Ligeirinho, com a idade de 68 anos. As últimas homenagens estão sendo prestadas na Igreja Santo Antônio, no 15 da Boa Vista, Boa Vista do Sul, onde hoje, às 4 horas da tarde, será celebrada a cerimônia de despedida com posterior sepultamento no cemitério da mesma comunidade. Noticiamos o falecimento e convite para enterro de Arlindo Villani, mais conhecido como Ligeirinho, com a idade de 68 anos.
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0: programa. Manhã de tempo encoberto, manhã de instabilidade. Daqui a pouquinho, previsão de início de chuvas. Kátia Valente vai poder nos confirmar, né? Logo mais, se realmente tudo indica, né, que o final de semana será de chuva, se será realmente esta a previsão. Só antes de chamar a Kátia, eu quero falar dos nossos parceiros de trabalho por aqui. 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E sem mais delongas, vamos a ela, Kátia Valente e a previsão do tempo.
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2: Olá, meus amigos e caros ouvintes, nós vamos ter um final de semana de tempo instável, depois de uma semana aí com o frio predominando, né? Tivemos a massa de ar seco, né? Que atuava, massa de ar polar, perdendo intensidade na última quinta, sexta-feira. E neste sábado também, nós vamos ter aí um dia com a presença do sol, mas com variação de nebulosidade, principalmente no período da manhã, mas em seguida a nebulosidade vai crescendo por todo o estado. Há condições de algumas pancadas de chuva por aqui e essas pancadas de chuva eventualmente podem ser fortes. Isso deve acontecer mais entre a tarde e noite deste sábado aqui na nossa região da Serra e Campos de Cima da Serra. Por causa dessa maior cobertura de nuvens da chuva, nós não vamos ter a temperatura subindo muito, não. Vai variar entre 17 e 18 graus em média. E aí no domingo as instabilidades vão seguir predominando. Domingo, 20 de setembro, né, feriado Farroupilha, aí é de que a instabilidade predomine. Aqui na nossa região são pancadas de chuva, eventualmente alguma trovoada também pode acontecer. E esse tempo bastante instável deve predominar pelo menos até a terça-feira. Então, assim, vai se estender essas instabilidades. Mas os volumes mais expressivos e as tempestades associadas a essas instabilidades vão ficar mais concentradas entre o norte e o noroeste do estado. Com a previsão do tempo, Kátia Valente.
0: Obrigado, Kátia, pelas suas informações. É, confirmando, né, Kátia, a informação que ela nos traz da chuva que deve estar chegando por aqui. 7:33, previsão do tempo com Kátia Valente. 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
0: Nos fatos locais, eu trago uma informação que foi pauta ontem, inclusive, da nossa unidade móvel, porque foi finalizada a obra da Rua Íngreme, que desce do acesso à Escola Nossa Senhora da Glória, e que deve estar liberada para o trânsito nos próximos dias. A reportagem da Rádio Garibaldi esteve, na manhã de ontem, na Rua Madre Justina Inês, ao lado da atual Escola Nossa Senhora da Glória, que até 2 anos atrás era o prédio do Colégio Sagrado, prédio das Irmãs de São José, enfim. E o secretário de obras, Renan Poleto, conversou conosco e falou sobre esta, que é a primeira pavimentação em concreto da história de Garibaldi.
3: Uma obra que concluímos há aproximadamente 15 dias. Uma obra nova, um lançamento importante e que nos próximos dias a gente vai liberar para o tráfego aqui e aí a gente vai entender melhor como está funcionando todo esse novo sistema aqui para Garibaldi.
4: E eu vou pedir para você explicar para a gente também, porque eu vou fazer algumas perguntas como leigo. Eu estou aqui em cima dessa pavimentação e eu vejo que, por exemplo, é um concreto irregular, né? Tudo isso é intencional, né, secretário?
3: Exatamente. Quando a gente fez a parte de concretagem, até eu acompanhei bem de perto, no último, há 15 dias mais ou menos, no sábado que foi feito. Então a gente lança o concreto, ele é reguado, é feito às mestras, né, para dar a espessura que a gente deseja de concreto, que aqui nesse caso é 12 centímetros de concreto. E depois disso ele é passado, a gente chama de concreto vassourado, né? A gente justamente induz essas imperfeições da via justamente para aderir melhor o pneu e ajudar na tração.

0: os veículos.
1: Eu estou observando por aqui também. Eu vou pedir para o secretário pegar essa fibra que você estava mostrando para a gente, né? Quem passar por aqui vai ver que parece que tem pequenas fibras, enfim, né? É fibra mesmo. O que, que é esse material que a gente observa por aqui?
2: Essa fibra aqui, Delo, que a gente utiliza justamente para dar, para ela, digamos assim, trabalhar de um. Conseguir juntar melhor o concreto, vamos falar assim. Então, ela nos auxilia, inclusive, a prevenir fissuras e dar uma melhor durabilidade e vida útil ao pavimento de concreto.
1: Esse concreto que ele é utilizado aqui é a mesma fórmula, digamos, o concreto que a gente utiliza nas nossas casas, numa construção, como é que ele é feito?
2: O concreto ele é usinado da mesma forma, que é para residências, enfim, né? Porém, aqui a gente acabou utilizando um FCK, que é uma resistência maior, né? Nós estamos trabalhando com um FCK de 40 MPa. Isso quer dizer o quê? Que em 28 dias ele vai atingir essa resistência. Então, até por isso que a gente ainda não fez a liberação do trânsito, porque isso pode comprometer a vida útil do pavimento.
1: Importante essa informação que tu traz agora, né, secretário? Embora a obra seja concluída, ela ainda não está liberada para o trânsito, né?
2: Bem lembrado, Deluca, até a gente notou recentemente que algumas pessoas tinham removido os cones aqui logo na entrada aqui da rua, né, da pavimentação. Então a gente pede a colaboração de mais um tempinho aqui da população, porque qualquer trânsito que a gente colocar agora sobre esse pavimento aqui, digamos assim, veículos de pequeno porte até já poderiam estar transitando, mas se a gente liberar, a gente sabe que vai passar veículos mais pesados, isso vai comprometer sim a vida útil e durabilidade do pavimento. A gente pede mais um pouquinho de paciência das pessoas. Uhum. Amanhã, Deluca, faremos um novo ensaio e atingindo a resistência, a gente já vai liberar o trânsito.
1: A informação que talvez, a pergunta, aliás, que talvez muitos estejam se fazendo, né? Por que uma pavimentação com concreto e não com asfalto nessa rua, secretário?
2: Nós temos uma inclinação bem acentuada aqui, em aproximadamente 25,4% de inclinação. Então, era um terreno que a gente teria muitas dificuldades em executar com um maquinário de pavimento asfáltico de qualidade. Então, a gente optou por realizar em pavimento em concreto. E acredito que a gente vai ter um resultado bem satisfatório.
1: E a questão da drenagem, secretário, como foi feita a drenagem dessa rua?
2: A drenagem a gente trabalha nas laterais com uma calha, né? É uma calha de concreto que ela começa na espessura do concreto e ela vai, digamos assim, afinando até a borda. Então ela tem um direcionamento para esse bordo e a gente tem mecanismos de coleta dessa água aqui que ele joga diretamente nas tubulações, que são as bocas de lobo, né?
1: E quando a obra começou, a gente observava alguns cortes que vocês fizeram, passou até pelo dois espinhas de peixe, né? O que eram esses cortes que vocês fizeram quando do início dessa obra?
2: Esses cortes que a gente faz no concreto é justamente que ele nos auxilia no momento como se fosse, entre aspas, uma viga, tá? Ou seja, agora quando os veículos vão começar a descer e subir, se for o caso, ele serve para ajustar no travamento do pavimento de concreto. Então, ele serve justamente para dar um reforço maior e uma estrutura melhor ao pavimento.
1: E essa é uma rua, principalmente naquela parte mais para baixo, né, que tem bastante sombra, né, e pode formar um limo, algo assim. Vocês também preveem essa questão no concreto?
2: Sim, pode ser que acabe ocorrendo. Nos próximos dias nós faremos também, assim que liberado, veículos de maior porte aqui, faremos uma poda também nessas árvores para que evite esse material orgânico sobre a via. E pode ser que aconteça, mas se acontecer isso, a gente pode fazer uma lavagem anual, que daí está tudo certo.
1: Uhum. E caso seja aprovada realmente essa pavimentação, a tendência dela ocorrer também em outras ruas?
2: Sim, pode ser que ocorra em outras ruas. Nós já temos mais uma que a gente vai executar, que é o final da Júlio de Castilhos aqui no Chacras. A gente só não iniciou ela ainda porque lá nós faremos uma remoção do pavimento existente e o tempo não tem nos ajudado muito nesses últimos dias. Então a gente precisa de uns dias, umas semanas com tempos mais secos para que a gente consiga pegar e justamente começar a obra lá também.
1: Tá aí a fala do secretário municipal de obras, Renan Poletto. Tá, imagino que em função dessa chuva que já começa a cair agora em Garibaldi, né, pessoal, não deva fazer essa avaliação hoje aí da rua, provavelmente deve ficar para a semana que vem, mas é uma obra diferente, né? É uma pavimentação diferente daquilo que estamos acostumados. Vocês ouviram aí a minha fala na entrevista, tem uma fibra, né? Não é um concreto liso, longe de estar liso, aliás, né? É um concreto bem irregular, mas como disse o secretário, ele é intencional essa irregularidade para ter essa aderência maior, né? Ali na rua Madre Justina Inês, uma rua importante porque ela desafoga o trânsito de quem sobe da 1º de maio, né? Que vai até a escola do Glória, para os pais que vão aí na escola também. 7:40, Zats Materiais de Construção, a loja do Vânio e do Martinho, há 34 anos fazendo o melhor para o cliente, na Avenida Independência 719. 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Nós temos intervalo comercial, depois na volta tem uma entrevista, um trecho da entrevista de Luiz Henrique Guarnieri com Léo Gusso, porque o Léo projeta como vai ser a próxima semana, que é especial a próxima semana. Sabe por quê? Porque inicia a primavera na próxima semana, hein? E os detalhes sobre o clima, sobre a chuva, sobre o tempo neste final de semana e nos próximos dias, na sequência, na entrevista do Léo com o Luiz Henrique. No próximo bloco.
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0: 7:48, estamos voltando com mais Conectado nesta manhã de sábado aqui no centro de Garibaldi, aqui na rua Júlio de Castilhos. Nós temos a chuva começando a cair, alguns pingos de chuva aqui no centro de Garibaldi. O nosso programa está voltando. 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E agora eu quero trazer um trechinho da fala de Luiz Henrique Guarnieri com Léo Gusso na previsão do tempo. Todas as sextas, né, nós temos o tradicional espaço da previsão do tempo, e o Léo falou com o Luiz sobre o início da primavera, que é na próxima semana, sobre essa previsão de chuva que temos para este final de semana que tem o feriado Farroupilha, embora caia no domingo, mas segue sendo feriado, né? Mesmo sendo no domingo. Então vamos acompanhar um trechinho de Léo Gusso e Luiz Henrique Guarnieri na previsão do tempo.
1: Nós tivemos uma semana em que as noites foram geladas, né? E os dias um pouco mais a menos. Então nós tivemos na quarta-feira, principalmente, uma temperatura mínima aqui na área de Garibaldi de 4 graus e 1 décimo. O que isso significa que nas áreas de baixada foi ainda mais frio. Nós não tivemos informação, mas muito provavelmente teve alguns pontos congelados, nas baixadas e nas encostas. Porque com a temperatura mínima de 4 graus, a temperatura próximo à relva está bem mais baixa. Então, de modo que deve ter havido congelamento ali, em alguns pontos. Mas depois começou aos poucos a se elevar. Porém, amanhã, que amanheceu com um clima menos frio, nessa sexta-feira, tivemos uma mínima de 11 graus e um décimo às 5 horas da manhã. Nos dias passados da semana, nós tivemos sempre abaixo de 10 graus. 8 graus, 7 graus, e na quarta-feira foi 4,1. Veja que nós tivemos uma semana com noite muito gelada, muito fria, né? E aquele vento que aumenta a sensação de frio, né? Principalmente a partir do entardecer. É, então, o que agora se espera, né, Luiz, que nós estávamos falando da previsão, o que nós esperamos? Lógico, agora nós vamos ter uma mudança radical das condições do tempo a partir do sábado. Então, nós vamos ter um sábado bastante instável, com chuvas demoderadas, com algumas pancadas mais fortes, mas vai ser um sábado chuvoso, não tem jeito. É? No domingo pela manhã, ainda com chuvas mais fracas, mais esparsas, e melhorando na tarde do domingo. Mas é uma melhora bem de curto prazo, porque já a partir da noite de domingo para segunda, uma nova frente fria vai se formar a partir de um sistema de baixa pressão e vai ingressar sobre o Rio Grande do Sul a partir das áreas da fronteira noroeste com a Argentina, novamente aí trazendo chuvas na segunda e também na terça. Na segunda vamos ter chuvas mais fortes, né? Mais volumosas, e na terça, então, chuvas mais fracas novamente. Certo? Então, nós vamos ter que ter bastante atenção, porque o acumulado de chuvas deste final de semana e o começo da próxima semana deve se situar entre 80 a 100 milímetros aqui na região. Mas o acumulado não é que vai chover tudo num dia, como aconteceu na sexta passada.
2: Certo.
1: Na sexta passada choveu 70 milímetros em 12 horas aqui na área de Garibaldi. Não foi pouca coisa, né? Então, a tendência não é repetir essas condições aqui na região. O que vai acontecer é nas áreas mais ao norte. Nós vamos ter que esclarecer isso, porque tem muita gente aí pensando que vai chover 200, 300 milímetros aqui. Não, não é. Não é aqui. É, por exemplo, Liberato Salzano é um dos municípios mais próximos das áreas de divisa com Santa Catarina, mais ao norte, é um dos locais propensos a chuvas mais volumosas, mais intensas nesse fim de semana. Erechim, a mesma coisa. Sananduva, também. E por aí vai, né? Frederico Westphalen, a mesma coisa. São todas as áreas mais próximas da divisa com Santa Catarina. Então, lá sim, lá vai ter condições de até de 200 milímetros nos acumulados. Não é em meio dia, um dia. É o acumulado do período chuvoso, que vai durar. Então, nós temos que colocar isso, porque as pessoas aí já me perguntaram várias vezes, essa história de 100, 200, 300 milímetros, não é bem aqui na nossa região. É, temos que esclarecer isso. Chove, sim, chove menos. Chove bastante? Chove. Mas com menos intensidade e volumes menores do que vai acontecer nas áreas mais próximas de Santa Catarina. Lá, sim, lá o risco é maior. Chuvas volumosas e transtornos maiores. Não digo que nós não podemos ter alguns transtornos aqui. Poderemos ter também, porque essas chuvas vêm normalmente associadas com alguns ventos mais fortes. Né? Sistema de baixa pressão vai se aprofundando e as condições meteorológicas vão se deteriorando, o que vai implicar em alguns transtornos, em alguns problemas. Mas vamos esperar que não aconteça. Mas essa é a projeção. E aí, então, na quarta-feira o tempo melhora, sem chuva, né? Mas aí o frio volta a esfriar, com, novamente, condições de geada nas áreas de baixada e encostas, vales, entre a terça e a quarta, no amanhecer da quarta-feira, mais provável, né?
2: Tendência de que seja algo, inclusive, próximo que nós vimos essa semana que passou agora.
1: Exatamente, numa posição mais ou menos assim, né? Numa indicação mais ou menos parecida com o que aconteceu essa semana, volta a acontecer a semana que vem, né? Lógico que nas áreas de maior altitude, a tendência de acontecer o que aconteceu também essa semana, que Vacaria, por exemplo, na quarta-feira amanheceu com 1,5 graus negativo. E lá eles têm um problema sério lá com as pomares de fruta, tem muita fruta. Mas lá também eles têm o equipamento para combate à geada. É, eles têm isso, então eles já vão ligando aquele equipamento lá no entardecer, assim que vem entardecer, e só desligam na manhã seguinte quando volta o retorno ao sol. É, então eles têm também, eles ativam esse sistema de proteção contra a geada lá. Mas aqui nós estamos aí com uma temperatura bem mais amena se comparado com as áreas de maior altitude, né? Agora para frente. Mas essa condição, essa oscilação térmica de dias frios, noites geladas e tarde mais amenas, isso vai continuar acontecendo. Então nós vamos por um bom tempo, pelo menos, né? Toda a primavera.
0: Toda primavera, hein? Diz o Léo Gusso, dessa alternância aí de noites frias e dias mais quentes. A previsão completa você encontra no Facebook da tua rádio Garibaldi. Agora são 7:56. 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
0: As informações de segurança com a colega Denise Furlaneto da Campo. Tem desvio de mercadorias aqui em Garibaldi, tem mudança de investigação em homicídio em Farroupilha. Os destaques para hoje, Denise, neste sábado.
4: E tem um acidente agora de madrugada infeliz que deixou uma pessoa morta. Um Vectra com 6 pessoas tombou no quilômetro 3 da RS 452 em Feliz. O acidente ocorreu por volta das 4h10 da madrugada de hoje. O veículo trafegava no sentido Bom Princípio Feliz quando, por circunstâncias que ainda serão apuradas, o motorista perdeu o controle da direção e capotou na lateral da via. Os bombeiros de Feliz, o SAMU e a Polícia Rodoviária Estadual atenderam a ocorrência. Uma pessoa morreu no acidente e as outras 5 foram socorridas e encaminhadas para atendimento médico. A vítima fatal ainda não foi identificada. Então, 6 pessoas estavam nesse Vectra. Outras informações sobre Farroupilha. A Polícia Civil de Farroupilha esclareceu, no curso das investigações, as circunstâncias da morte de um homem de 26 anos, ocorrida no dia 14 de setembro no bairro América. No dia seguinte ao crime, o suspeito compareceu à delegacia de polícia acompanhado de advogado e alegou ter agido de legítima defesa durante tentativa de assalto. As diligências realizadas pela polícia, no entanto, apontaram que os fatos ocorreram de forma diferente do relato inicial. A partir do registro da ocorrência, a equipe da DP de Farroupilha realizou diversas diligências para esclarecer o crime. Conforme apurado, até o momento, a vítima passava pelo local quando ocorreu uma discussão relacionada ao trânsito. Durante o desentendimento, o suspeito sacou uma faca e desferiu diversos golpes contra a vítima, que posteriormente morreu em decorrência dos ferimentos. Os elementos reunidos até o momento indicam que o homicídio teve origem em uma discussão no trânsito e não em uma tentativa de assalto, como havia sido alegado pelo investigado. Diante do avanço das investigações, a DP de Farroupilha representou pela prisão preventiva do suspeito. O pedido foi deferido pelo Poder Judiciário após parecer favorável do Ministério Público e o mandado foi cumprido no início da tarde desta sexta pela Draco de Passo Fundo. A prisão preventiva realizada reforça o compromisso do sistema de justiça com a manutenção da ordem pública. Destaca-se a pronta apreciação pelo Ministério Público e pelo Poder Judiciário da representação formulada pela Polícia Civil, cuja celeridade foi essencial diante da gravidade dos fatos, permitindo que a medida fosse analisada, deferida e cumprida em curto espaço de tempo. E ainda de Garibaldi, o homem é preso pela Brigada Militar em Garibaldi com veículo carregado de caixa de vinho e espumantes. Durante a madrugada desta sexta, a Brigada localizou um veículo na região do bairro Cairu que estava carregado com diversas caixas de vinhos e espumantes. Segundo informações, o homem teria sido flagrado com bebidas retiradas de um depósito de uma cantina. Ele foi preso e encaminhado à DP de Bento Gonçalves, onde prestou depoimento e após recolhido ao presídio estadual devido ao flagrante do furto de bebidas. Eram essas as principais informações na área de segurança.
0: Obrigado, Denise, pelas informações e segurança aqui no nosso Conectado. 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Vamos saber o que marcou o dia 19 de setembro na história. Tem Hoje na História.
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5: 19 de setembro, dia do ortopedista e dia nacional do teatro. Os aniversariantes do dia: cantora e compositora brasileira Eliana de Lima.

Os fatos do dia. Em 1846, de acordo com relatos existentes, Nossa Senhora teria aparecido a duas crianças. As aparições aconteceram na montanha de La Salette, na região dos Alpes franceses. 1880.

0: nasceu o músico e compositor Zequinha de Abreu, autor do famoso choro Tico Tico no Fubá. Ele morreu em janeiro de 1935. Em 1893, a Nova Zelândia tornou-se o primeiro país do mundo a conceder direito de voto para as mulheres. Em 1921, nasceu o educador e filósofo brasileiro Paulo Freire. Ele morreu em 1997, aos 75 anos. Em 1936, nasceu Marta Rocha, que foi eleita a primeira Miss Brasil em 1954. Ela morreu em 2020, aos 87 anos. Em 1954, foi inaugurado o Estádio Olímpico Monumental. O jogo de inauguração foi entre o Grêmio Nacional de Montevidéu. O tricolor gaúcho venceu por 2 a 0. Em 1985, um terremoto de 8,1 graus na escala Richter, na costa mexicana do Pacífico, sacudiu a cidade do México durante alguns minutos. Com o tremor, 7 mil pessoas morreram, oficialmente. Em 2011, morreu aos 87 anos o ator Luiz Gustavo. Durante vários anos, ele atuou como Vanderlei Matias, o Vavá, no programa humorístico dominical da Rede Globo, Sai de Baixo. Mário Vivan para a tua rádio.
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0: 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Intervalo comercial, depois na volta tem o último bloco do nosso Conectado de hoje com os destaques do esporte com Luiz Henrique Guarnieri e Flávio Antônio Balejo no próximo bloco.
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0: Agora são 8:15, 8:15, 17 graus de temperatura. Temperatura elevada, né, para esse horário, indicando que realmente deveremos ter mais chuva nesta manhã de sábado. 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
0: 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Destaques do esporte com a dupla que está aqui nos estúdios, Flávio Antônio Balejo. Bom dia, Balejão.
2: Bom dia, João Paulo. Bom dia, Luiz. Bom dia, ouvintes da tua Rádio Garibaldi.
0: E Luiz Henrique Guarneiro, homem da bolha. Tudo bem, Luiz?
2: Tem que explicar essa bolha aí.
3: É sacanagem,
0: tá isso. Tá sofrendo
3: aí
0: com uma bolha, Luiz Henrique.
3: Inclusive, é uma bolha que eu fiz no calcanhar e que foi adquirida no feriado de 7 de setembro.
0: Olha aí, ó.
3: Bom dia, João Paulo. Bom dia,
0: Flávio. Não amaciou direito o tênis, pelo jeito, então, né?
3: Hã?
0: Não amaciou direito o tênis. Né?
3: Mas foi exatamente por isso, porque era a primeira vez que eu tava usando esse tênis. E aí depois esse tênis quase acabou em extinção por causa de uma pauta que me foi dada por Denise Furlaneta da Campo.
0: Mas
3: eu consegui recuperar.
2: Conseguiu salvar. O dia em que ele ficou atolado.
0: É, mas jornalismo raiz é isso, né?
2: É, tem que ir pro front, né? Tem que ir pra guerra, meu.
0: Exatamente.
2: É assim.
0: Depois lava o tênis e vão pro estouro, né, Balejo?
2: Vamos embora. Notícia distante agora, hoje pela internet, nós ia lá, né? Loco, né, João Paulo? Pra acontecer o fato, tinha que estar lá presenciando, né? Pra sentir o calor da notícia.
0: Exatamente. Mas, Balejo, tem muita informação também de bocha, né? Tu que é o cara da bocha, né?
2: Tem bocha. Nós temos aqui, ó, a 12ª rodada do Municipal, que aliás começou na quinta e terminou ontem, sexta-feira. A 12ª rodada apresentou os seguintes resultados: Integração 2, Araújo 1. No trio, 15-13 pro Integração. No simples, 15-3 para o Integração e na dupla, o Integração perdeu para o Araújo pelo placar de 15-13. Mas uma virada, né? O Integração jogando em casa venceu então pelo placar de 2-1 a equipe do Araújo. O Rio Branco segue impecável, né? 3-0 para cima do Guaratinguetá. Os resultados, no trio, 15-10, na simples, 15-14 e na dupla, 15-3. O Três Lagoas, em casa, foi derrotado pelo Chácaras pelo placar de 2-1. Os resultados no trio, Três Lagoas 11, Chácaras 15. Na simples, aí teve o revés, né? Três Lagoas 15, Chácaras 8. Na dupla, Três Lagoas 13, Chácaras 15. São Miguel em casa, 2-1 para cima do Amizade. No trio, São Miguel 4, Amizade 15. Na simples, São Miguel 15, Amizade 5. Na dupla, São Miguel 15, Amizade 8. A classificação após a rodada a última rodada, 12ª rodada, apresenta o Rio Branco em primeiro, 32 pontos, lá em cima na tabela. Em segundo, Araújo, 22. Em terceiro, Chácaras, 21. O Três Lagoas mantém-se na quarta posição com 19. Integração, agora assumindo a quinta posição, 17 pontos. O Guaratinguetá é sexto com 16. O Amizade, sétimo com 10. E a equipe do São Miguel, oitava colocada com 7 pontos. A 13ª rodada do Campeonato Municipal de Equipes Masculino, programado para o dia 25 de setembro, iniciando às 19h com os seguintes confrontos: Amizade e Rio Branco, Guaratinguetá e São Miguel, Araújo e Três Lagoas, Chácaras e Integração. Tu sabe que na bocha tudo pode mudar, né, João Paulo? Uhum. Daqui a pouquinho o pessoal tem compromisso aí com outras competições, então, como aconteceu nesta 12ª. Teve dois jogos que aconteceram na quinta. A princípio tá tudo programado para o dia 25, é uma sexta-feira, a 13ª rodada.
0: Beleza. De bocha, é isso?
2: Tem mais aqui, ó. Vamos dar um resultado aqui rapidinho, né, da Taça Prefeito.
0: Opa.
2: A quinta rodada teve os seguintes jogos. Na cancha do Três Lagoas, El Rosso 15, Amigos da Bocha 7, Família Costa 15, o Lagoense 3. Na cancha do Rio Branco, Balinho Portão 15, Amigos Serra Chope Bar do Negão 9. Unidos pela Bocha 15, Bar do Maneta 8. Logo, logo também a Liga divulga a sexta rodada da Taça Prefeito. Lembrando que nós teremos agora no final de semana, e aí o Gustavo me manda aqui um áudio, eu não vou conseguir ouvir agora, Gustavo, mas tem o estadual de simples, 16 simplistas vão participar, né? Tem integração A, B, C e D, tem a equipe do Guaratinguetá A, B, C, D e E, tem Araújo A, B e também C, e tem a equipe do Chácaras, né? A, B, C e D. A sede vai ser lá no Araújo.
0: Lá no Araújo. Maravilha. Vamos falar de Municipal de Futebol Amador, né? Que a princípio está com a rodada mantida também, né, Balejo?
2: Olha, a princípio acontece. O tempo tá aí meio enferruscado, né? A gente olha aqui no horizonte e vê que
0: enferruscado,
2: tá bastante... Enferruscado. Não tá decidido ainda, né? Não sabe para que lado vai, mas a instabilidade tá presente, tá chovendo, né? Tá molhado pelo menos aqui o calçamento diante aqui da sede da tua Rádio Garibaldi. O Municipal de Futebol de Campo, nós teremos os seguintes confrontos, né? Acontecendo, deixa eu ver aqui, a Taça Prefeito foi, que eu tenho mais aqui, Garibaldi? Ah, tem outro detalhe, João Paulo, deixa eu concluir aqui, porque a Garibaldi vai sediar o estadual de Bocha, Terra do Espumante. Acontece agora, vai ser lá na arena, onde vai acontecer o Mundial.
0: Certo.
2: Então o pessoal já pode fazer inscrições lá com o Gustavo na Liga Garibaldense, ou também com o pessoal da Federação Gaúcha de Bocha, né? Vai ser na sede da MG, Associação dos Motoristas aqui de Garibaldi. É no dia 3 de outubro, a partir das 8:30 da manhã. O pessoal já pode fazer inscrição, então, junto à Liga Garibaldense.
0: Vai ser uma espécie de evento teste pro,
2: exatamente,
0: pro Mundial, né?
2: O pessoal vai fazer um esquenta, né?
0: Isso.
2: Pro Mundial. Bom, João Paulo, a terceira rodada da primeira fase do Municipal de Campo Livre foi realizada no último domingo. Pelo Grupo A, Internacional venceu o Quaraí 1-0 no campo do Ginásio Municipal. No campo do bairro São Francisco, Juventude superou Bola na Rede por 2-1. E pelo Grupo B, nós tivemos Maiorca e Cesta Livre empatando em 2-2 em partida no campo do bairro São Francisco. No campo do Ginásio Municipal, o Sentinela e Los Parsas também ficaram no empate em 1-1. A quarta rodada, então, será realizada nesse domingo, dia 20, com os jogos pelo Grupo A, somente pelo A. No campo do Ginásio Municipal, à 1:30 da tarde, entram em campo Espartanos e Bola na Rede, e na sequência, às 3:30 da tarde, será a vez, então, do confronto entre Quaraí e Juventude. A folga vai ser do seu Internacional, João Paulo.
0: Exatamente.
2: Gostou do seu Internacional, Luiz?
1: Acho.
2: É o único internacional que ele aceita.
1: Não. Pra te ver, eu já falei isso, pra te ver como o patriotismo ele é importante pras pessoas.
2: Eu acho interessante isso.
1: Com certeza.
2: É aquela coisa, né? Eu tô perdendo a guerra, mas eu não me entrego.
0: Não podemos se entregar
2: pra jamais.
0: Tem vôlei também, né? Tem municipal de vôlei, né, gurizada?
2: Municipal de vôlei, né? Um esquenta hoje, né?
0: Tem um festival de vôlei.
2: Festival de vôlei. A Sophie vai estar lá também, né?
0: A Sophie vai estar lá jogando, as colegas dela, enfim, todas as meninas que fazem parte das escolinhas de vôlei da Ismael, né? Hoje tem festival de vôlei no Ginásio Municipal de Esportes, então um campeonato, digamos um campeonato interno das escolinhas da Ismael, vai estar bem bacana hoje, durante todo o dia. A gurizada já deve estar chegando lá, inclusive. Aliás, já chegou lá.
2: Entrada franca, né?
0: É, entrada franca.
2: Leva o chimarrão e vambora.
0: Isso, pros pais vão lá, prestigiam, né? A gurizada, assiste a gurizada jogando vôlei hoje lá no Ginásio Municipal de Esportes.
2: Que bela integração.
0: E amanhã tem municipal.
2: Tem, Municipal de Vôlei de Garibaldi avançando para a sua reta decisiva, João Paulo e Luiz. O naipe feminino já tem definidos os quatro times que vão disputar as semifinais, enquanto amanhã domingo serão realizados os jogos da primeira fase dos naipes masculino e misto, iniciando às 7:30 da manhã também com a entrada franca. No feminino, as disputas pelas vagas na final estão entre Perlage e Vôlei na Veia e Box 360 versus VWF. Esse teu time? Era o teu time, esse aqui?
1: É, exatamente.
2: Essa aqui, né?
1: É.
2: Que tá melhor agora porque tu não tá lá. Beleza, brincadeira. Confrontos marcados para o dia 27 de setembro, data em que também serão realizados semifinais e finais dos naipes masculino e misto. A rodada deste domingo será destinada aos jogos da primeira fase das categorias masculina e mista, definindo os classificados que vão seguir na competição em busca do título. Partidas decisivas dos três naipes serão realizadas dia 27 de setembro, encerrando então a edição deste ano do Campeonato Municipal de Vôlei de Garibaldi.
0: Maravilha. Luiz, tu tens 5 minutos para falar sobre a dupla Grenal, porque hoje tem jogo decisivo pro teu Colorado e amanhã o meu Grêmio também, tão decisivo quanto pega o Palmeiras, né? O que podemos falar dos desafios aí da dupla para o final de semana?
1: Exatamente. Eu acho que depois. Peço perdão. Eu acho que depois do jogo que o Grêmio enfrentou no meio da semana contra o Botafogo e que acabou culminando com uma derrota, agora tanto o Inter quanto o Grêmio estão equiparados na tabela em termos de número de jogos, se evidencia ainda mais a briga que a dupla vai ter daqui para frente contra o rebaixamento, que já se desenhava como futuro para os dois clubes. Tanto o Inter quanto o Grêmio já ameaçaram sair disso, se tiveram alguns lampejos de alguma recuperação. Mas no fim das contas o campeonato está se afunilando, os blocos da tabela estão ficando mais distantes um do outro e o Inter e o Grêmio estão ficando para baixo. E o Internacional tem hoje um duelo importantíssimo contra o São Paulo no Morumbis. São Paulo que, por mais que esteja um pouco mais confortável na tabela, também não se vê completamente livre de um risco de rebaixamento neste momento. Então o Inter não pode deixar de tratar como um adversário direto.
0: Sim, é confronto direto, ainda mais pela crise que está o São Paulo, né?
1: E o Grêmio nem se fala, por estar recebendo um adversário duríssimo que é o Palmeiras, mas em um cenário que tem sido favorável para o Grêmio ao longo da temporada, que é jogar dentro de casa. O Grêmio tem muita dificuldade para pontuar longe da arena, ainda não venceu longe da arena e tem uma sequência bem complicada longe da arena, então precisa se fazer valer dessas oportunidades. O Inter, que hoje, às 9 horas da noite, enfrenta o São Paulo, deve vir a campo com o Matheus Cunha no gol, Bruno Gomes, Maripan, Mercado e Matheus Bahia na linha defensiva, Paulinho de Paula, Bruno Henrique e Alan Patrick no meio, na frente Vitinho, Bernabé e Carbonero. O técnico é Paulo Pezzolano, Matheus Bahia retornando ao time titular, ele que foi expulso recentemente, cumpriu suspensão no último jogo contra a Chapecoense.
0: 9 da noite, né?
1: Isto mesmo, o São Paulo deve vir a campo com o goleiro Rafael no gol, David Duarte na lateral direita, Arboleda e Sabino na zaga, com Lucas Ramon na lateral esquerda. Meio campo tem Danielzinho, Wendel e Marcos Antônio. Na frente, Arthur, Gustavo Santana e Caleri. O técnico é Dorival Júnior. Por outro lado, o Grêmio, que deve ter pela primeira vez Renato Portaluppi à frente da equipe nesse retorno. Vale destacar que contra o Botafogo ele esteve no banco de reservas, mas o comandante de fato e direito foi o Felipão. Amanhã o Renato inicia a quinta passagem dele à frente do Grêmio, pelo menos como treinador. E o provável time tricolor tem o Everton no gol, Diego Caíto na direita, Gustavo Martins e Wallace na zaga, com Pedro Gabriel na esquerda. O meio-campo tem Vila Sante, Noriega e o croata Filipe Krovinovic. Na frente, Pavon, Amuzu e Carlos Vinícius. O Palmeiras deve ter Carlos Miguel no gol, Gustavo Gomes, Bruno Fux e Barbosa fazendo um trio defensivo, com Giai na ala direita e Piquerez na ala esquerda. O meio campo tem Marlon Freitas, Andreas Pereira e John Arias. Na frente, Flaco Lopes e Vitor Roque. Bela escalação do Palmeiras, diga-se de passagem.
0: Esse é o pepino pro Grêmio, pegar esse Palmeiras, né? Amanhã numa arena que deve estar lotada, né? Dá porque o horário bem interessante. Tem um mote do 20 de setembro, enfim, vários ingredientes para este duelo de amanhã, às 11 horas da manhã. Missão duríssima pro Grêmio contra o Palmeiras.
1: Lembrando que o técnico Abel Ferreira está suspenso. Por isso, quem comanda o Palmeiras no jogo de amanhã é o auxiliar João Martins.
0: Maravilha. E só para fechar, hoje tem Juventude jogando lá no Recife contra o Sport. Esse jogo vai ser às 16h30. E como a Série B é muito dinâmica, ontem o Novo Horizontino, que até então era líder, perdeu para o Ceará, que estava na zona de rebaixamento. E se o Juventude vencer hoje, ele retorna à ponta da tabela na Série B. Atualmente ele é o terceiro colocado, teria que disputar o play-off, né? Mas se vencer, ele volta à liderança. O Juventude, que perdeu em casa pro Atlético na última rodada.
1: Sabe o que mais me assombra, João Paulo?
0: O que lhe assombra?
1: Na possibilidade do Internacional ser rebaixado, agora falando como colorado, é que a Série B de hoje é muito mais difícil do que aquela Série B de 2017 que o Inter enfrentou.
0: Eu não tenho dúvidas. Eu te digo, Luiz, se Grêmio e Inter caírem, um dos dois ou os dois, enfim, eles vão sofrer muito ano que vem na Série
1: B. E não é nem só pela mudança de regulamento, que agora não tem os quatro que sobem direto, só dois e depois os

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17: Muito bom dia a todos que nos ouvem aqui nesse sábado de manhã, os agricultores, nossos associados aqui do Sindicato de Garibaldi, Coronel Pilar, Boa Vista do Sul e também dos municípios vizinhos, Carlos Barbosa, Bento Gonçalves. Um bom dia especial a todos que nos ouvem. Hoje, sábado, de uma forma diferente. Hoje vamos falar de produção de hortigranjeiros, né? O assunto principal aqui do nosso programa sempre é uva, né? Até pela atividade principal do nosso município. Mas hoje está aqui comigo o Márcio Branchi, aqui da comunidade de São Miguel, nosso associado aqui do sindicato, né? E vamos conversar hoje sobre hortigranjeiros, sobre produção de hortigranjeiros nas estufas. Muito bom dia, Márcio, e seja muito bem-vindo hoje aqui para nós conversarmos e colocarmos para os nossos ouvintes as dificuldades de um outro setor que não a uva. Bom dia, Márcio.
18: Bom dia, tudo bem?
17: Tudo certo, Márcio. Então, vamos falar um pouco hoje de uma forma bem simples. Quais são as principais dificuldades na produção de hortigranjeiros? Qual que é o maior entrave hoje na produção de estufas? A tua produção é toda coberta, né?
18: É, toda coberta. Hoje a maior dificuldade, acredito eu, é ter uma sequência de vendas, sabe? A gente depende muito do clima, né? Então, se o clima trabalha bem, a gente, hoje em dia, a gente não consegue ter mais uma venda assim tão constante, né? Daí, então, a gente ultimamente, infelizmente, a gente consegue ter uma venda melhor se o seu tempo não colabora muito, né?
17: Mas dentro da produção coberta, né, que é um ambiente controlado, se mantém uma produção estável ao longo do ano todo.
18: Sim, se mantém estável o ano todo. Só ela diminui um pouco no inverno, sabe? Ela demora um pouco mais para ficar pronta.
17: Em função da falta de sol, de luz solar, né? E quanto ao solo, né? A gente ouve muito falar da dificuldade de ser uma plantação repetida, né? Quais são as dificuldades quanto ao manejo de solo de uma área coberta?
18: É como uma área coberta, sempre a gente planta no mesmo lugar, cada pouco aparece um fungo novo, uma bactéria nova, um vírus, então a gente tem que estar sempre em constante atualização, porque infelizmente como é sempre no mesmo lugar, não é uma coisa que tu pode transferir de um lugar para o outro, sempre aparece algum fungo ali para te atrapalhar, principalmente no inverno, agora como se mantém úmido, né? Então, é uma dificuldade nossa, é isso aí também.
17: E aquela plantação em bancadas que ficaria como se fosse a altura de uma mesa, ela funciona, ela é indicada, muitos produtores já se utilizam disso. Como que é a tua produção?
18: A minha produção é no chão. A produção de bancada, sim, eu não sei te dizer o certo, porque eu não trabalho nesse manejo, mas ela vem sendo assim hoje, tipo, bem indicada. Para quem tem as estufas já de arco maior, ela vai bem, porque então, tipo, o plástico não está tão perto da alface, então tu consegue produzir bem, né? Então, tipo, para quem tem estufas maiores, ela é indicada, te ajuda hoje na mão de obra, como é difícil tu ter mão de obra hoje, tipo, tu não precisa ficar abrindo as lonas. Tipo, é um serviço a menos, ela se torna mais prática para trabalhar, né? Mas hoje em dia o futuro está se encaminhando para bancadas, né?
17: A bancada é um sistema onde se usa substrato, que seria uma terra para fazer o plantio, longe da hidropônica, né? Hidropônica. Isso. É um outro formato. Nos conta um pouquinho de como que são essas duas produções.
18: É, a hidropônica, tu vai plantar ela praticamente na água. Então, tu tem que dar todo o nutriente via fértil irrigação. E a de bancadas, tu bota uma terra, que seria um composto, né? Daí, então, tu não precisa tanta alimentação na água, né? Só a água e alguns complementos, né? Mas cada tipo tem um sistema de alimentação, né?
17: E qual será que é vantajoso hoje se buscar uma produção hidropônica, ou se é mais vantajoso economicamente se manter a produção tradicional com solo?
18: Olha, eu acho que economicamente falando seria no solo hoje, para quem principalmente está começando, né? Tem bem menos
17: custo,
18: né? Porque hoje em dia tudo é muito, muito caro, questão de plástico, irrigação. Então, tipo, ou mais em conta ainda, e eu acredito que no solo uma qualidade maior ainda, né?
17: Maior da folha,
18: né? Tipo, é um pé que ele se torna maior, porque querendo ou não ele vai ter bem mais
17: disponibilidades
18: de nutrientes no solo, né? Mas depende muito do mercado. Tem mercados hoje que eles querem um pé de alface um pouco menor, então para quem tem bancada também tem mercado, né? Então, tipo, vai de cada realidade, quem é o consumidor final. Então, cada um tem o seu...
17: O seu destino e a sua preferência.
18: Isso aí.
17: Economicamente, seria, então, ainda mais viável se trabalhar na forma tradicional. Até porque eu acredito que tem que se ter muito conhecimento técnico para se trabalhar. Isso eu penso, né? Mas como a fértil irrigação, ela deve depender de adubos muito regrados, digamos assim, deve ser um pouco mais complicado a questão de produção, né?
18: Não é um pouco, é bastante mais complicado. Tem que estar em cima todos os dias, porque aonde tu errou uma dose ali de algum alimento a mais, pode contar que vai queimar, né? Porque essa água que está passando com o alimento, ela vai passar por toda a fileira de mudas, né? E se tu errou alguma coisinha, vai dar problema. Mas claro, que tipo, com o tempo tu vai pegando o manejo, vai cuidando e depois se torna uma coisa normal.
17: Tá aí. E só tens verduras, né? Alfaces e folhosas, como a gente diz, ou tu trabalha com morango, com outros tipos de vegetais?
18: Não, eu só trabalho com alface e salsa.
17: É, certo. E o mercado? Como é que está se comportando o mercado? Existe uma crescente? Economicamente está viável a produção de hortigranjeiros? Como que está se comportando o consumidor lá na ponta?
18: Na realidade, para quem chega lá no fim, se torna caro, né? Mas para pro agricultor, hoje ele está trabalhando sempre no limite, né? A gente tem que espremer tudo que dá para às vezes sobrar alguma coisa, né? Mas tipo, é uma época agora que tipo, como a tendência é esquentar mais, então ela acelera o crescimento dela, então a tendência é sobrar um pouco agora no...
17: Sobrar a produção.
18: Produção no mercado, até, vamos dizer, até ali o fim de novembro, por aí, dependendo de como o clima trabalhar, né?
17: Certo.
18: Aí depois, tipo, como começa a esquentar muito de novembro em diante, só consegue produzir quem tem estufa, né? Porque daí é muito calor, as áreas fora não conseguem produzir, então nós conseguimos produzir. Aí o agricultor, se o tempo trabalhar bem, o pessoal das estufas, eles conseguem um pouco a mais de lucro de janeiro em diante. Até...
17: Que é os períodos que são períodos mais críticos de produção.
18: Isso, que seria de janeiro até março, abril, por ali. Se tudo correr bem com o clima, né?
17: Sim, pelo fato da dificuldade de se produzir fora, então encolhe a produção, encolhe a oferta.
18: Isso.
17: E sobe o preço. É a lei da oferta e procura, né, Márcio?
18: Isso aí.
17: É isso mesmo. Mas quando a gente fala, quando eu te perguntei sobre mercado, né? É, falando de vinho, de produtos derivados da uva, que é o que eu acabo me envolvendo mais, se percebe uma preferência por vinhos mais leves, os mais adocicados, os fáceis de beber. É, e para o teu trabalho, né? É, se percebe que tem já uma preferência por bergamota descascada, né? Uma coisa um tanto estranha, né? Mas e para as folhosas? Como é que o mercado está se comportando? Já existe aquele consumidor que quer a alface limpa, pronta para comer?
18: Tem também as pessoas mais exigentes no nosso mercado também, que querem já mais... Eles chamam alface já pronta, né? Que ela já vem lavada, higienizada, já prontinha, que é só...
17: O repolho cortado, a cenoura lavada, já tem esse tipo de mercado?
18: Tem também esse tipo de mercado, né?
17: E vocês estão entendendo, estão se adaptando, estão aproveitando, digamos assim, essa oportunidade ou ainda é o tradicional?
18: Na minha realidade ainda é o tradicional, né? Porque aí tu tem que ter um outro sistema para higienizar, embalar.
17: É a agroindústria daí, né?
18: Isso aí, parte para outra realidade.
17: Sim,
18: né?
17: Tem que dar o próximo passo, que daí tem que ter a agroindústria registrada, aquele formato todo para se conseguir beneficiar, né? Ótimo, ótimo. Mas aí está um nicho de mercado aí, né? Que acredito que no passar do tempo, né? Com as famílias encolhidas, as pessoas vivendo mais sozinhas, né? Eu digo, uma pessoa somente no grupo familiar, e com menos tempo, né? Consumindo menos também, acredito que vá ser uma tendência, sim. É, pequenas porções, ao invés de um pé de alface, apenas duas ou três folhas, né? A dose diária de consumo, né? De repente é uma oportunidade, né, Márcio?
18: É isso aí, são oportunidades que vão aparecendo e a gente tem que ir se adequando, né? O que o mercado
17: pede.
18: Pede.
17: Igual o vinho, né?
18: Exatamente.
17: Você pede produtos mais fáceis de consumir, é o que nós devemos entender que deve ser produzido. E o clima, né? Agora um assunto que envolve tanto o nosso produtor de uva, o nosso integrado de frangos e também produtor de hortigranjeiros. O clima está bastante incerto, né? Está bastante inseguro, né? Vocês com estufas estão observando essas situações que podem vir a acabar com o investimento, né? Que são os plásticos, né? É, existem seguros? Como é que vocês estão se protegendo quanto a isso?
18: É, infelizmente, seguro a gente não tem ninguém que faça na área de estufa. E um constante medo com esse clima. É, ainda mais com esse El Niño que tem aí. A gente cada vez fica mais assustado, porque é uma nuvem que vem ali, do nada, pode destruir tudo, né? E o clima está bem, bem instável, então às vezes é muito vento, pode estragar, se dá chuva de pedra, estraga. Então a gente está sempre assustado com o que pode acontecer com o clima, porque é questão de segundos... que vai ali anos
17: de
18: trabalho para tu conseguir construir essas estufas, né? E a gente está muito preocupado, né?
17: Isso, é isso aí, né? Da mesma forma, os viticultores, da mesma forma, os criadores que têm galpão, né? Que criam integrados, frangos, suínos, leite. É uma preocupação a todos, também para os que produzem grãos, né? Uma preocupação geral. esse clima incerto, né? E ainda mais este ano, né? Com uma previsão de El Niño que não temos certeza se ela vai ser mais ou menos forte do que anos passados, mas preocupa, né? É uma atividade a céu aberto. Bom, já encaminhando para o finalmente aqui, né? O Márcio Branchi hoje, então, colocando um pouco de como que é o dia a dia da atividade dos hortigranjeiros, né, aqui, né? E além disso, alguns avisos da casa, né, como o ITR, né? Nós temos mais uma ou duas semanas, né, praticamente finalizando já o período do ITR dos nossos produtores rurais, lembrando que você deve estar com a matrícula atualizada ou CAR atualizado para poder realizar o seu ITR, a renovação do seu ITR e pagar o seu tributo. Claro que temos mais duas semanas, mas não perca o prazo, venha quanto antes fazer a sua renovação. E também a todos que deixaram os documentos aqui para serem feitos, aqui junto aos STR, que façam então a sua retirada e façam o pagamento do seu tributo também dentro do mês de setembro. E finalizando mesmo, né, deixamos aqui um bom dia, né, um desejo de bom trabalho agora neste sábado, nesse final de semana. Tem previsão do tempo, né, Márcio? Tomara que não aconteça nada demais, mas esperamos que novamente venha só chuva e que a semana que vem ela seja uma semana tranquila para voltarmos aqui e estarmos conversando sobre outros assuntos. Márcio, muito obrigado pela participação aqui. Você recomenda a atividade a outros agricultores que estão indecisos quanto ao que fazer no meio? Devem seguir ou não a atividade de produção de estufa?
18: Olha, eu acredito que quem gosta da terra pode ir firme. Só não pode ter falta de vontade, né? É um serviço que exige bastante, né? Tu não tem sábado, não tem domingo, não tem feriado, porque ela é uma cultura que requer um cuidado, um capricho. Então, quem tem vontade, eu acho que o sol nasce para todos e pode ir firme.
17: Tá aí, né? Uma oportunidade de trabalho aí que é, digamos assim, possível num ambiente menor, né? Uma área menor, e se consegue fazer um pequeno terreno ser bastante rentável, o suficiente para se manter e viabilizar economicamente uma família, né? Então, deixamos aqui um agradecimento. Deixa o teu bom dia, Márcio, a todos.
18: Um bom dia a todos, um ótimo fim de semana. Isso. Obrigado pela oportunidade com o Luciano aí.
17: E especial aos companheiros, né? Aos colegas de trabalho.
18: Especial a todos os produtores de alface. Enfim, todos os agricultores desse país aí que são todos trabalhadores.
17: É isso aí. Deixamos então um bom dia a todos. E até a semana que vem com um novo assunto aí para compartilhar com vocês, nossos ouvintes. Bom dia.
18: Bom dia.
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11: Hoje passamos a apresentar o Saúde e Bem-Estar. E o Saúde e Bem-Estar, deste sábado, eu gravo nesta quinta-feira em Bento Gonçalves, no Grande Hotel, onde a gente está participando do quarto encontro da mulher empreendedora da CDL do Rio Grande do Sul. E é com muita alegria que eu vou conversar neste momento com a palestrante, né? A Flávia Lippe, é palestrante internacional, esteve conversando conosco. Ela é autora e coautora de mais de 20 livros, foi reconhecida como líder no CDG Summit 2023 da Organização das Nações Unidas. Obrigada por me atender.
12: Eu que agradeço o convite, muito obrigada.
11: Bem, eu tirei algumas frases, alguns questionamentos que você fez para a gente que estava lhe acompanhando como público, né? E eu achei bastante interessante quando você fala do risco não é usar IA para pensar melhor. O risco é deixar de perceber quando ele está pensando no nosso lugar. Que foi esse o tema que a Flávia falou nesta manhã de quinta-feira. O que você quer dizer com isso?
12: Existe uma ilusão de que a IA sabe tudo. É só um mecanismo de dados. São muitos dados. E os dados que estão lá têm vieses cognitivos graves. E os vieses cognitivos nos levam a pensar coisas que não são necessariamente verdade. Então, se a gente não tem pensamento crítico, se a gente não elabora o pensamento e as dúvidas, a gente acredita que tudo que vem dali está bom. E deixamos de pensar. E só passamos a corta, cola, corta, cola. E automatizamos a nossa inteligência, o nosso pensamento, a um terceiro sistema que não é a gente. Então, o risco não é usar IA. Eu uso muito IA. Portanto, sou mestre em IA. Mas é você saber fazer com que a IA realmente seja útil no seu negócio, na sua vida, sem terceirizar a decisão. Nunca terceirize a sua vida, nem para IA.
11: Nós temos que ter discernimento, então.
12: Discernimento, pensamento crítico, pensamento complexo e saber quando você está sendo levado a pensar algo que não é verdadeiro.
11: E como que a gente faz isso, ter esse discernimento? É continuar estudando, é continuar lendo? Isso é importante?
12: Isso. É, quanto mais a gente se conhece, e quando mais a gente conhece como o humano funciona, que é o letramento cognitivo, que é o grande, a grande necessidade desse momento, é saber como nós funcionamos. Se você sabe como o humano funciona, se você sabe quem é você, como você funciona, e estudar sobre a vida, sobre o seu negócio, sobre o que você está fazendo, é mais difícil você ser levado a acreditar em coisas que vêm da IA. Ou da internet, ou de qualquer lugar, né, de tecnologia. Então, para ter discernimento e pensamento crítico, você tem que saber fazer boas perguntas.
11: Boas perguntas.
12: Boas perguntas.
11: Boas perguntas não é, como você disse, né? Como está o tempo hoje, né? Nós temos que falar de coisas
12: profundas.
11: Sair
12: das conversas rasas e fragmentadas para conversas profundas, que te levam para um próximo passo da vida.
11: Nós estamos vivendo num momento, numa era de muito medo em relação à IA, né? E você vem dizer para a gente que a gente precisa criar relações, olhar no olho, né?
12: O medo da IA, ele é real e as pessoas realmente devem temer se nós não frearmos algumas ideias de IA. Mas, por outro lado, se nós desconhecemos o que podemos fazer com ela, nós também não mudamos esse movimento de medo. Então, é conhecer para usar e ter discernimento nós e pensamento crítico para também mudar coisas que estão dentro da IA. Você pode inserir dados diferentes do que estão lá. Você é um agente de dados também, né? E olho no olho, inteligência relacional, você precisa ter para não deixar de ser humano. Você não vai ter boas conversas pelo WhatsApp. Você vai ter boas conversas olhando no olho, entendendo o que está acontecendo.
11: Mas e como trabalhar com essa nova geração que tem dificuldade desse olho no olho?
12: Insistir em ter olho no olho. Não existe outra maneira a não ser chegar perto e falar, vamos conversar. Eu preciso te ouvir que eu não estou entendendo o que você está querendo. É olho no olho. Se a gente deixar, não, eles são assim, nós perdemos os nossos relacionamentos humanos.
11: Você falou também para o público que está presente, né, para as mulheres, que sobrecarga não se resolve com conciliação. O que você quer dizer? Que a mulher precisa saber delegar?
12: Acho que todos, né, de uma forma geral. Mas a palavra conciliação, ela sempre está ligada à mulher, que é conciliar trabalho e família. Você não vê ninguém falando, ah, esse presidente da empresa tem que conciliar a presidência com o filho. Você não escuta. Agora, a mulher presidente é uma péssima mãe porque ela não concilia. Né? Então, a palavra conciliar tem que sair desse lugar. Não existir o conciliar. Não existe conciliar. Existe delegar, escolher, eliminar. Fazer escolhas. Isso eu não faço porque eu quero fazer isso. Isso você faz porque eu não vou fazer. Isso a IA faz porque não precisa da minha inteligência. Ela fica mandando mensagem lá, vai, sei lá. Né? O meu Instagram, por exemplo, ele funciona a partir de uma inteligência artificial. Eu coloco tudo que eu quero, mas ele posta pra mim. Eu não fico o dia inteiro. Você vê, eu tô sem celular. Não vou ficar sem celular até amanhã de manhã. E isso não tá mudando absolutamente nada na minha vida. Porque primeiro que eu não fico tensa sem ele. Né? Eu fiz uma escolha. E fazer escolha é justamente isso. Eu eliminei da minha vida a necessidade da coisa na minha mão.
11: Que é importante,
12: né? É importante. Então, tudo que você percebe que ocupa mais o tempo do que você precisava, elimina ou delega. Não concilia, não é para conciliar nada.
11: Legal. Você falou também que a mulher tem síndrome de impostora. Existe uma pesquisa que você apresentou.
12: Uhum.
11: O que quer dizer?
12: A síndrome da impostora geralmente acontece com mulheres muito poderosas ou homens também, né? Na verdade, a síndrome é síndrome do impostor, porque é entre homens e mulheres, mas a mulher tem mais a síndrome de impostora do que o homem, até porque a diferença salarial é muito grande, a diferença de número de mulheres em diretoria, presidência e etc. é muito grande, apesar de no empreendedorismo ter sempre mais mulher do que homem. Então é uma coisa curiosa, né? E a síndrome da impostora é você desconfiar daquilo que você é capaz, mesmo performando muito bem. Então, você acaba se considerando um impostor daquilo que você sabe que você é muito bom. E começa a errar para poder justificar que você não sabe. Uma loucura, né? Não vamos fazer isso. E isso tem como dar um salto.
10: Interessante. Você também trouxe orientações, dicas de livros. Para quem está nos acompanhando lá em casa, né? O que quer mudar essa realidade do medo da IA? Qual é as dicas que você nos dá?
12: Experimenta IA com medo mesmo. Sempre questiona, faça boas perguntas, experimente fazer uma coisa prática com ela, aquilo que você precisa fazer naquele dia. Mas antes, faça sozinha. Depois você vai lá e vê se ela te ajuda mesmo ou se é só conversa fiada. E aí, se for só conversa fiada, aquilo não vai servir para você. Aí você pede outra coisa, que aquilo não vai ser útil, então pede outra coisa. E assim você vai descobrindo como você vai criar e faz um curso. Faz um curso de liderança pela IA, né? Eu até posso depois indicar bons cursos de liderança para IA para vocês.
10: E alguns livros?
12: Hoje eu trouxe alguns livros aqui, que estão disponíveis aqui, mas no meu site, flavialibe.com.br/livros, tem mais de 20 livros lá. Aqui eu trouxe o Inteligência Relacional, eu trouxe o Liderança Transformadora, trouxe o Nunca É Só Por Dinheiro, que é sobre sucessão, já que todas são empreendedoras aqui, vocês vão fazer uma sucessão aí, e trouxe também a Equação, que é uma equação de vida, onde você descobre os dados da sua vida. Eu convido vocês a conhecerem os meus livros.
10: E de um aconselhamento geral, as relações humanas não vão terminar.
12: Se a gente deixar, elas irão terminar. Mas a gente precisa delas. O humano não vive sem relação presencial. O cérebro não foi preparado para isso. O cérebro foi preparado para compaixão e empatia. Muitas pessoas acreditam o contrário, mas a ciência não diz isso, não.
10: É por isso que a gente tem tantas pessoas doentes, né?
12: É.
10: Por falta dessa relação.
12: Exatamente.
10: Muito obrigada.
12: Obrigada a você.
10: Prazer em conversar com você. Denise Furlaneto da Campo, falando desde Bento Gonçalves.
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Bom dia, estamos iniciando mais uma edição do programa da Prefeitura do município de Coronel Pilar, edição desse sábado. Comunicados do posto de saúde. Pacientes que fazem uso de insulina descartar as seringas numa garrafa PET e entregar no posto de saúde para a equipe de enfermagem. Não deve ser descartada em casa nos lixos comuns. Campanha Cartela do Bem. Informamos que está sendo feita a coleta dos blisters cartela de medicamentos, sendo que os mesmos devem ser entregues na farmácia municipal no posto de saúde. Atendimento de rotina. A Secretaria de Saúde informa que os atendimentos de rotina devem ser priorizados na unidade básica de saúde durante a semana nos seguintes horários: das 8 ao meio-dia e das 13 às 17 horas. Renovação de receitas. Reforçamos à população que a renovação de receitas de medicamentos de uso contínuo será realizada somente nas terças e quintas-feiras no período da manhã. Para solicitar a renovação, o paciente poderá deixar a segunda via da receita na recepção da unidade de saúde ou enviar uma foto da receita através do WhatsApp da unidade. Importante, o pedido de renovação deve ser realizado com no mínimo 7 dias de antecedência antes do término da medicação, para que haja tempo hábil para a emissão de nova receita e o paciente não fique sem o tratamento. Grupo de Apoio à Saúde Mental. O Grupo de Apoio à Saúde Mental, sob a coordenação da psicóloga e assistente social. O objetivo deste grupo é promover o acolhimento, a escuta e o apoio emocional, fortalecendo a autoestima, vínculos relacionais e a saúde mental. Oferecemos um espaço seguro para que as pessoas possam falar das suas vivências, de suas histórias, das suas dores emocionais e trocar experiências. O grupo acontece na última segunda-feira de cada mês, na sala de reuniões, no posto de saúde, à 1:30 da tarde. Se você sentir que também precisa estar nesse grupo, será muito bem-vindo. Para informações, 9-9118-6484. Comunicado sobre transporte de pacientes. A Secretaria Municipal da Saúde informa que, a partir dessa data, não serão mais repassadas previamente informações referentes ao nome do motorista responsável pelo transporte de pacientes, bem como a relação dos demais passageiros que utilizarão o veículo. As informações sobre horário e local de embarque continuarão sendo fornecidas normalmente aos pacientes agendados para o transporte. Essa medida visa garantir a organização do serviço e a privacidade dos usuários, em conformidade com as normas de proteção de dados e sigilo das informações pessoais. Consultas com especialistas. Informamos que, para consultas e atendimentos com médicos especialistas realizados por meio do Sistema Único de Saúde, o SUS, não será possível a escolha dos profissionais pelo paciente. Os encaminhamentos serão agendados conforme a disponibilidade de vagas e os serviços de referência, respeitando os critérios técnicos e a organização da rede de atendimento. Atenção, moradores! A agente comunitária de saúde estará realizando visitas domiciliares para a atualização e a realização do cadastro das famílias, garantindo acesso aos serviços de saúde oferecidos pela Unidade de Saúde de Coronel Pilar. O cadastro é fundamental para o acompanhamento da saúde de todos os moradores e para o planejamento das ações de atendimento em nossa comunidade. Para realizar o cadastro, é necessário apresentar o CPF de todas as pessoas que residem na moradia. Consultas, exames e dispensação de medicamentos. Fica estabelecido que será realizada apenas para pacientes devidamente cadastrados no município de Coronel Pilar e que comprovem residência em seu território, exceto em casos de urgência. Para comprovação de residência, poderão ser apresentados os seguintes documentos, emitidos nos últimos 3 meses: a conta de água, energia elétrica, internet ou telefone, carnê do IPTU, outro tributo municipal em nome do usuário, contrato de trabalho, declaração do empregador ou outro documento que comprove vínculo laboral no município. A Secretaria Municipal de Saúde poderá solicitar documentos complementares sempre que houver necessidade de confirmação das informações apresentadas. Grupo de auriculoterapia.
está de volta. Informamos que na terça-feira, dia 29 de setembro, teremos o retorno do grupo de auriculoterapia na parte nova do posto de saúde e esperamos vocês para mais um momento de cuidado na saúde e bem-estar. Convite Saúde do Agricultor. A Secretaria Municipal de Saúde de Coronel Pilar, em parceria com o Centro Universitário Unifetec, convida agricultores do município de Coronel Pilar para um encontro especial sobre prevenção ao câncer de pele e cuidados com agentes nocivos. Cuidar da saúde também faz parte do trabalho no campo. Dia 5 de outubro, uma segunda-feira, às 14 horas, no Ginásio Municipal, será o momento de informação, prevenção e cuidados importantes para a saúde do trabalhador rural. Participe, sua saúde merece atenção e cuidados. Convite à comunidade, conferência com dica. A administração municipal de Coronel Pilar convida toda a comunidade para participar da conferência com dica, dia 18 de novembro, das 8h30 às 11h30 e da 1h30 às 5 da tarde no ginásio municipal. A participação de toda a comunidade de Coronel Pilar é muito importante. Venha participar, contribuir e fazer parte desse momento de diálogo e construção coletiva. Contamos com a compreensão de todos para que o acesso aos serviços de saúde ocorra de forma organizada. Contatos no posto de saúde das 8 ao meio-dia e da 1 às 5 da tarde. Telefones 3435-1066 ou 3435-1145. E também no WhatsApp 99118-6484. Vem aí a 7ª edição do concurso municipal do Vinho Colonial de Coronel Pilar. O Concurso Municipal do Vinho Colonial é um evento promovido pela Administração Municipal, através da Secretaria de Agricultura, Indústria e Comércio, Secretaria de Turismo e Cultura, Sindicato dos Trabalhadores Rurais e Ascar Emater. O evento será realizado no dia 2 de outubro, no Salão Comunitário de Linha Pompeia, Coronel Pilar. Serão aceitos apenas amostras de vinhos secos, subdivididos em 4 grupos: vinhos branco de uvas americanas, vinho rosé de uvas americanas, vinho tinto de uvas americanas, vinho de uvas europeias, branco, rosé ou então tinto. Inscrições serão realizadas no período de 10 a 26 de setembro e poderão ser realizadas na Emater. Telefone para mais informações: 3435-1067. Na Secretaria de Turismo e Cultura, fone 999-915314. Ou ainda na Secretaria da Agricultura, telefone 3435-1115. Do dia 18 de outubro, a partir das 9 horas da manhã, Coronel Pilar recebe o seu primeiro encontro de carros antigos. Um dia inteiro com muita gastronomia, bebidas, atrações artísticas e, claro, as grandes estrelas do evento, os clássicos de 4 rodas. Não fique de fora, 18 de outubro. Prepare-se para viver um dia especial entre histórias, motores e muita paixão por carros antigos. Chá de confraternização do Clube de Mães Conquistamos a Paz, Coronel Pilar, na comunidade de Linha Cruzeiro, no dia 26 de setembro. Horário, 1h30 da tarde. Confirmar presença até o dia 23 deste mês. Contatos pelo fone Neuza 99963-3724. Aline 99614-1587. E Maurício 99984-3088. Participe. 22º Encontro de Coros Grupo Vote de Monte, dia 10 de outubro. Início das apresentações às 5h30 da tarde. Jantar no formato buffet PC de Capitão. Animação, Thiago Creutz. Ingressos adultos R$ 75,00 e crianças de 6 a 11 anos R$ 35,00. Contato com Marcelo Benini, 99636-4044. Marcos Pilate, 99164-8585. Participe. Festa em honra Nossa Senhora do Rosário na comunidade da Linha São Paulo, dia 18 de outubro. Na programação, 10h30 missa, almoço com o seguinte cardápio: sopa de capelete, carne de frango, carne de gado e carne de porco, maionese, saladas diversas, pão e cuca, animação com Tato Show.
Ingresso no valor de R$70 adulto e R$35 crianças de 7 a 11 anos. Contato com Osmar Formentini, 99672-1816 ou com Ari Caio, 3435-1545. Ingresso à venda na lancheria Chiari junto à rodoviária em Garibaldi. Participe você também. Estas as informações do município de Coronel Pilar, edição desse sábado. Ótimo, excelente final de semana e até o sábado que vem.

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7: Louvado seja nosso Senhor Jesus Cristo, para sempre seja louvado. Muito bom dia, queridos irmãos e irmãs. Hoje, dia 19, sábado, nos encontramos para prepararmos o nosso coração e também a nossa agenda para participarmos das atividades e celebrações aqui da nossa paróquia para esse final de semana. Então, seja bem-vindo. E nesse momento do meio-dia, queremos também pedir a bênção e a proteção do Senhor. Em nome do Pai, do Filho, do Espírito Santo. Amém. O Evangelho de hoje traz uma imagem muito conhecida, a semente que é lançada pelo semeador. Mas existe uma pergunta escondida nessa parábola. Que tipo de terreno está sendo o meu coração? Por isso, peçamos que, nesse dia, Deus torne a nossa vida uma terra fecunda, onde a palavra de Deus pode germinar. Que assim seja. Amém. Vamos ver, então, a nossa agenda, para o dia de hoje, sábado, às 17 horas, missa na Igreja Matriz, às 17 horas, missa na Comunidade Santa Terezinha, 18 horas, Filó Garibaldi Gastro, lá na comunidade São José de Costa Real. 18h30, recepção dos cursistas Emaús, os novos, ali na Sala São Pedro. 18h30, missa de sétimo dia de Agenor Flores, na comunidade Três Lagoas. Amanhã, domingo, 9 horas, missa na Igreja Matriz. 10 horas, missa crioula no Galpão CTG. 10h30, missa e festa na comunidade Santo Alexandre. 10h30, missa e festa na comunidade Bela Vista 1. 15 horas, missa de encerramento do retiro Cura Interior na Pousada dos Freis. E às 18 horas, missa na Igreja Matriz. Recordamos que o projeto Crescer convida os adolescentes a partir dos 13 anos para o retiro Crescer, que acontecerá nos dias 13 e 4 de outubro, lá no sítio Crescer. Então, para mais informações e inscrições, basta acessar o Instagram do grupo ou passar na secretaria paroquial. E lembramos, as zeladoras

0: os calendários antonianos de 2027 já podem ser retirados lá na Secretaria Paroquial. O evangelho que ouvimos hoje é de Lucas 8, versículos 4 ao 15, que fala sobre a semente e também o semeador. Vimos que uma mesma semente é lançada, mas nem todas produzem o mesmo resultado. Por quê? Porque depende do terreno, né? Umas caem entre as pedras, outras caem entre os espinhos, mas outras caem em terra boa. E talvez o evangelho esteja falando muito mais de nós do que a gente mesmo imagina com essa história, com essa parábola. Às vezes o nosso coração está como uma estrada, né? Ouvimos, mas a palavra passa e logo a gente esquece. Outras vezes somos como o terreno pedregoso, começamos animados, mas chegam as dificuldades e desistimos. Mas existe também a terra boa. E terra boa não significa uma vida perfeita, não. Significa um coração que escuta, que acolhe, que persevera. Talvez hoje nós precisamos preparar melhor o nosso terreno do coração. Menos barulho, mais silêncio, menos pressa. Nunca vivemos tempos tão agitados, tão apressados, né? Então, que a gente possa confiar em Deus, porque a palavra dele continua sendo semeada. Então, que nós preparemos o nosso coração para ser essa terra boa e que a palavra dele, hoje, nesse dia, encontre espaço para crescer, criar raízes e produzir frutos em nossa vida. Leve essa palavra para o teu dia e se deixe ser transformado por ela. Em nome do Pai, do Filho, do Espírito Santo. Amém. Um abençoado dia e bom final de semana a todos nós. Paz e bem. Deus abençoe.
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9: Garibaldi Rosa terá programação de conscientização e ações de apoio ao combate ao câncer.
1: Encontro para mulheres agricultoras ocorre na próxima terça, 22.
9: Acidente infeliz faz uma vítima fatal.
1: Estes e outros assuntos no Informativo Tramontina.
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1: Garibaldi transforma a semana do trânsito em oportunidade para educar e prevenir. Programação reúne atividades educativas em escolas e blitz de orientação para reforçar a importância da segurança e do respeito no trânsito. A Prefeitura, através da Secretaria de Segurança e Mobilidade Urbana, promove ao longo da Semana do Trânsito uma série de ações voltadas à educação, conscientização e prevenção de acidentes. A programação, que ocorre de 21 a 25 de setembro, envolve atividades com estudantes e ações de orientação junto à comunidade, com o objetivo de contribuir para a formação de um trânsito mais seguro desde a infância. As atividades educativas serão realizadas em diferentes escolas do município, envolvendo principalmente estudantes dos terceiros e quarto anos do ensino fundamental. As ações contam com orientações e materiais educativos, além da participação do Corpo de Bombeiros e outros parceiros. As atividades nas escolas acontecem entre os dias 21 e 25 de setembro, contemplando a Escola Nossa Senhora da Glória, Escola Pedro Catani, Escola Mário Chinenês, Escola Mário Felicidade, Atílio Tozin, Valentim Tramontina e Visconde Cairu. Além das atividades nas escolas, a programação prevê uma blitz educativa que será realizada no dia 26 de setembro, das 8h30 às 11h30, na Avenida Independência. A ação terá a participação da Brigada Militar, Corpo de Bombeiros e DMT, levando orientações diretamente aos motoristas e demais usuários da via. Também integra a programação uma atividade voltada à educação infantil no Ginásio Municipal no dia 23 de setembro, das 13h30 às 16h30, com a participação do CFC. Educação para um trânsito mais seguro. Para a Secretaria de Segurança e Mobilidade Urbana, as ações da Semana do Trânsito reforçam que a construção de um trânsito mais seguro depende da participação de todos. O trabalho de conscientização busca aproximar as orientações da população e estimular atitudes responsáveis no dia a dia, desde os primeiros anos de formação. A programação também evidencia a importância da atuação integrada entre o poder público e as instituições que trabalham diretamente com segurança, mobilidade e educação, fortalecendo as ações de prevenção e orientação no município.
9: E um Vectra com placas de feliz com 6 pessoas tombou no quilômetro 3 da RS-452. O acidente aconteceu por volta das 4h10 da madrugada deste sábado. O veículo trafegava no sentido Bom Princípio Feliz quando, por circunstâncias a serem apuradas, o motorista perdeu o controle da direção e capotou na lateral da via. Os bombeiros de Feliz, o SAMU e a Polícia Rodoviária Estadual atenderam a ocorrência. Um homem morreu no acidente e outras 5 pessoas foram socorridas e encaminhadas para atendimento médico. 2 para o Hospital de Feliz e 3 para o de Bom Princípio. A vítima fatal ainda não foi identificada.
1: As mulheres agricultoras de Garibaldi ainda podem se inscrever para participar do encontro Saúde e Segurança do Trabalho no Meio Rural, que acontece na próxima terça, 22 de setembro, a partir das 13h30, no Salão Comunitário de São José de Costa Real. Promovida pelas Secretarias Municipais da Saúde, da Agricultura e Pecuária, a atividade foi pensada especialmente para as agricultoras das comunidades do município e contará com orientações de profissionais do Centro de Referência em Saúde do Trabalhador de Caxias do Sul. Entre os assuntos que serão abordados estão o uso seguro de agrotóxicos e a prevenção de perdas auditivas causadas pelo ruído, trazendo informações que podem contribuir para mais segurança e cuidado durante as atividades no campo. O encontro também terá momentos de integração com animações e brindes para os participantes. Para facilitar o acesso, haverá transporte entre as comunidades. As interessadas podem garantir sua participação e obter mais informações diretamente com a Emater ou pelo 9954-7185. A iniciativa é das Secretarias Municipais de Saúde, da Agricultura e Pecuária, em parceria com a Emater e o Sicredi.
9: E a Liga Feminina de Combate ao Câncer de Garibaldi prepara uma programação especial para o Outubro Rosa, que neste ano será realizado com o nome de Garibaldi Rosa. A presidente Marisa Pedrotti participou de entrevista à Rádio Garibaldi e pediu que famílias, comércio, indústrias e empresas decorem seus espaços com a cor rosa. A proposta é ampliar a participação comunitária e reforçar a importância da prevenção e do diagnóstico precoce do câncer de mama, que também atinge homens. A programação começa no dia 3 de outubro com missa na Igreja Matriz. No dia 17, será realizado um desfile de moda com coquetel e ingressos a R$50, cuja renda será destinada à Liga. Nos dias 17 e 18 acontece a Feira das Orquídeas junto à Feira da Ligra e no dia 19 está prevista uma palestra com um ginecologista, uma psicóloga e um paciente que enfrentou dois cânceres. A entidade também organiza uma caminhada rosa pela cidade e ações nos postos de saúde, que terão horário estendido para atendimento a mulheres. Marisa Pedrotti fala sobre o assunto.
11: Estamos aqui para lançar a campanha do Outubro Rosa, né? Aonde a gente vai fazer a campanha em Garibaldi Rosa esse ano.
12: Uhum.
11: Onde a gente pede a participação da comunidade. A gente sempre, o ano passado, o ano retrasado, a gente distribuía cartazes, né? Mas esse ano a gente resolveu fazer com que toda a população participe. Então a gente pede que toda a população, famílias, comércio, indústria, empresas, todos façam alguma coisa rosa nos seus estabelecimentos, nas suas casas, para lembrar o Outubro Rosa. Eu acho assim, se a gente confecciona alguma coisa, a gente está consciente do que é isto aí. Uhum. Por que o rosa, né? O que significa? Nós estamos falando do câncer de mama. Mas não esquecendo que também o homem tem câncer de mama, né? Então não é só para a mulher. Então o rosa é isto, significa mais uma vez buscar a precocidade. O exame precoce salva vidas, né? Eu estava numa palestra 15 dias atrás, onde a Cristina Ranzolin falou assim: quem procura acha, mas quem procura cura. Então, é isso que a gente tem que ter em mente, né? Uhum. Então, a gente pede que a população faça a sua decoração, um laço, um chapéu, uma flor rosa, um arranjo, uma vitrine. As lojas podem fazer as vitrines ficarem cor de rosa. Então, sim, vamos vestir a nossa cidade de rosa.
12: Vale para o comércio, mas vale também para a casa da pessoa, para o apartamento, para a sacada do apartamento.
11: Isto, a gente pede que todas as famílias também participem na sua casa. Aí você fez a ornamentação, bate uma foto, encaminha, que a gente vai divulgar. Vamos mostrar que nós estamos conscientes de que a gente precisa se cuidar.
12: Perfeito. Além disso, acho que imagino também vocês vão ter palestras, vão ter uma série de ações junto com a secretaria, né, presidente?
11: Nós temos assim, dia 3 de outubro, a missa da abertura, uhum, do Outubro Rosa, que vai ser na Igreja Matriz, no sábado à tarde. Depois nós temos Estamos abertos a todas as empresas que precisam de alguma palestra, de porque tá assim, ó, eu vou te dizer, a gente divulga tanto a Liga e tem gente que ainda não sabe o que a Liga faz, né? A Liga atende a todas as pessoas, principalmente as pessoas mais carentes, né? Mas nada impede que uma outra pessoa chegue até lá buscar uma ajuda, uma conversa, a gente está aberta ali. Liga trabalha terça, quarta e quinta de tarde, porque somos todas voluntárias, né? Estamos ali para receber a todos. Nós temos dia 17, no sábado à noite, nós vamos ter um desfile que uma pessoa se dispôs a fazer para engariar fundos para a Liga. Nós estamos com os ingressos à venda na Liga, é R$50. Vai ter um desfile de moda e um coquetel. 17 e 18 tem a Feira das Orquídeas. Junto nós temos a Feira da Liga.
12: Uhum.
11: Dia 19, que é numa segunda-feira, a gente vai ter uma palestra com um ginecologista, uma psicóloga e uma pessoa que já passou por dois cânceres e que ela está disposta a vir conversar conosco. Está aberto à comunidade e depois a gente vai tendo, a gente vai fazer uma caminhada rosa pela cidade para visitar os estabelecimentos, né? Nós vamos distribuir os panfletos, que é comum que as pessoas, para as pessoas lembrarem, né? Nós vamos passar nos postos de saúde, e os postos de saúde vão ter horários estendidos também para poder atender as mulheres. Então, tudo isso vai ser feito. Algumas outras atividades que a gente ainda está alinhavando, mas no grosso modo é isso que a gente vai ter.
9: A participação de Marisa Pedrotti. 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
16: Memorial Caravaggio informa. Nota de falecimento. Pais Augusto Villani in memoriam e Hortelina Villani in memoriam. Irmãos Celso Villani e família. Valdemar Villani e família. Francisco Villani e família. Germano Villani e família. Maria Villani. Elda Villani e família. Naides Villani e família. Luiz Villani in memoriam. Inês Villani e família. Arlete Villani e família. Salete Villani e família. Cunhados, sobrinhos, demais familiares e amigos, com pesar comunicam o falecimento de Arlindo Villani, mais conhecido como Ligeirinho, com a idade de 68 anos. As últimas homenagens estão sendo prestadas na Igreja Santo Antônio, do 15 da Boa Vista, Boa Vista do Sul, onde hoje, às 4 horas da tarde, será celebrada a cerimônia de despedida com posterior sepultamento no cemitério da mesma comunidade. Noticiamos o falecimento e convite para enterro de Arlindo Villani, mais conhecido como Ligeirinho, com a idade de 68 anos. Memorial Caravaggio informa. Nota de falecimento. A comunidade da Capela Santo Antônio, do 15 da Boa Vista, Boa Vista do Sul, com pesar participa o falecimento de seu associado Arlindo Villani, mais conhecido como Ligeirinho, com a idade de 68 anos. As últimas homenagens estão sendo prestadas na comunidade Santo Antônio do 15 da Boa Vista, Boa Vista do Sul, onde hoje, às 16h, será celebrada a cerimônia de despedida com posterior sepultamento no cemitério da mesma comunidade. Noticiamos o falecimento e convite para enterro de Arlindo Villani, mais conhecido como Ligeirinho, com a idade de 68 anos.
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37: Estimados ouvintes da Rede Tua Rádio, nossa saudação franciscana de paz e bem. A palavra de Deus deste final de semana nos leva a rezar e refletir sobre o jeito de ser de Deus, sobre a forma de pensar e de agir de Deus e a nossa mentalidade humana. E logo percebemos que ele é muito diferente de como nós o imaginamos. Os critérios de Deus são diferentes. Deus não pensa como nós. No Evangelho, Jesus conta a parábola dos trabalhadores da vinha para falar da justiça de Deus. Essa justiça se revela no modo de agir do dono da vinha. Um senhor contrata trabalhadores para sua vinha em vários momentos. No final do dia, paga uma diária completa a todos. Os que foram contratados primeiros esperam receber mais e murmuram, reclamando indignados: eles trabalharam apenas uma hora e tu os igualaste a nós. De fato, eles pensam na justiça que retribui segundo o mérito, a qual se baseia na comparação e vem sempre acompanhada também do ciúme. Mas o dono da vinha responde: não sou injusto contigo. Não tinhas combinado comigo uma diária? Ou estás com inveja porque eu sou bom? Os murmuradores eram os escribas e fariseus, que confiavam demais em seus créditos. Deus não é um negociante que contabiliza os créditos de cada um para depois lhes pagar conforme a quantia produzida. Ele não julga pela quantidade. Deus mesmo é o dono da vinha. Ele age com bondade e mostra que a sua justiça não é simples retribuição, mas solidariedade com os que vivem situações de preocupação, vulnerabilidade, desemprego e sofrimento. Ele é bom e realiza uma justiça diferente. A vinha, que é o reino de Deus, é para todos. Não há excluídos, indignos, desclassificados. Não há graus de antiguidade, de raça, de classe social, de merecimento. Todos são filhos amados do mesmo Pai. Ele convida para trabalhar na sua vinha. A única coisa realmente decisiva é se os convidados aceitam ou não trabalhar na sua missão. E hoje, Cristo continua convidando: ide também vós para a minha vinha. Somos convidados a trabalhar com Ele na sua vinha, no seu reino, sabendo que Deus não pensa como nós. Deus não olha o tempo, mas a atitude pronta e generosa de nossa resposta. Ele não remunera pela eficiência, mas muito mais pelo amor. Sempre pelo amor. Talvez tenhamos certa dificuldade de compreender esta parábola, mas só a entenderemos numa visão de fé. Deus joga com outros números que não são os nossos números. Quem trabalha para o reino de Deus, ou também quem trabalha na igreja, na comunidade, no mundo, deve fazê-lo por amor. E quando alguém faz por amor, não pensa na recompensa, nos elogios, no pagamento. Sem dúvida, Deus sempre nos dá muito mais que merecemos.

Senhor da messe, pastor do rebanho, faz ressoar em nossos ouvidos teu forte e suave convite. Vem e segue-me. Derrama sobre nós o teu espírito, que ele nos dê sabedoria para ver o caminho e generosidade para seguir tua voz. Senhor, que a messe não se perca por falta de operários. Desperta nossas comunidades para a missão. Ensina nossa vida a ser serviço. Fortalece os que querem dedicar-se ao reino, na vida consagrada, na vida religiosa. Senhor, que o rebanho não pereça por falta de pastores. Sustenta a fidelidade de nossos bispos, padres, diáconos e ministros. Dá perseverança a nossos seminaristas. Desperta o coração de nossos jovens para o ministério pastoral em tua igreja. Maria, Mãe da Igreja, modelo dos servidores do Evangelho, ajuda-nos a responder o sim. Senhor, abençoai nossa casa, nossa família, nosso alimento. Que nunca falte o pão nosso de cada dia às nossas mesas. E pela vossa bondade e poder, derramai sobre nós a vossa poderosa bênção. Vós que sois Pai, Filho e Espírito Santo. Um ótimo final de semana.

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3: Estamos de volta no ponto em 101.5 FM, servindo a notícia após o horário político obrigatório e gratuito. 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
4: Olá, meus amigos e caros ouvintes, nós vamos ter um final de semana de tempo instável, depois de uma semana aí com o frio predominando, né? Tivemos a massa de ar seco, né? Que atuava, massa de ar polar, perdendo intensidade na última quinta, sexta-feira. E neste sábado também, nós vamos ter aí um dia com a presença do sol, mas com variação de nebulosidade, principalmente no período da manhã, mas em seguida a nebulosidade vai crescendo por todo o estado. Há condições de algumas pancadas de chuva por aqui e essas pancadas de chuva eventualmente podem ser fortes. Isso deve acontecer mais entre a tarde e noite deste sábado aqui na nossa região da Serra e Campos de Cima da Serra. Por causa dessa maior cobertura de nuvens da chuva, nós não vamos ter a temperatura subindo muito, não. Vai variar entre 17 e 18 graus em média. E aí no domingo as instabilidades vão seguir predominando. Domingo, 20 de setembro, né? Feriado Farroupilha, aí é de que a instabilidade predomine. Aqui na nossa região são pancadas de chuva, eventualmente alguma trovoada também pode acontecer. E esse tempo bastante instável deve predominar pelo menos até a terça-feira. Então, assim, vai se estender essas instabilidades. Mas os volumes mais expressivos e as tempestades associadas a essas instabilidades vão ficar mais concentradas entre o norte e o noroeste do estado. Com a previsão do tempo, Kátia Valente.
3: Obrigado, Kátia, pelas informações do tempo. 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
3: E eu já começo as informações do esporte da manhã deste sábado falando sobre bocha, porque a 12ª rodada do Campeonato Municipal de Equipes Masculino esteve acontecendo e culminou com os seguintes resultados. O Integração venceu o Araújo por 2-1, o Rio Branco bateu o Guaratinguetá por 3-0, o Chácaras venceu o Três Lagoas por 2-1 e o São Miguel bateu o Amizade por 2-1. Na classificação, o Rio Branco Branco lidera com 32 pontos. A segunda colocação fica com Araújo, que tem 22 pontos. O Chácaras é terceiro com 21. Três Lagoas na quarta posição com 19. Integração é quinto com 17. Guaratinguetá é sexto com 16. Amizade é sétimo com 10. E o São Miguel é o oitavo e último colocado com 7. Os jogos da 13ª rodada estão programados para a próxima sexta às 19 horas, com os seguintes confrontos: o Amizade enfrenta o Rio Branco, o Guaratinguetá enfrenta o São Miguel, o Araújo enfrenta o Três Lagoas e o Chácaras enfrenta o Integração. Falo também sobre vôlei, porque o Municipal de Vôlei de Garibaldi conheceu os semifinalistas do naipe feminino. Jogos realizados no último domingo e nas semifinais, o Perlage Vôlei enfrenta o Vôlei na Veia e o Box 360 enfrenta o VWF, confrontos marcados para o próximo dia 27 de setembro. Lembrando que amanhã, domingo, serão realizados os jogos da primeira fase dos naipes masculino e misto, com início às 7:30 da manhã, tendo entrada franca. Falo também sobre calendário do futebol, porque a quarta rodada do Municipal de Campo, categoria livre, acontece neste domingo, dia 20 de setembro, amanhã, com jogos pelo Grupo A. No campo do Ginásio Municipal, à 1:30 da tarde, entram em campo Espartanos e Bola na Rede. Na sequência, às 13:30 da tarde, será a vez do confronto entre Quaraí e Juventude. Estas foram as informações do esporte da manhã deste sábado.
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0: Agradecimento e convite para a missa de sétimo dia de falecimento de Marcos Bortolini. Pai Marcos, foi você que nos ensinou o certo e o errado, e sempre vamos seguir seu exemplo de vida, trabalho e honestidade. A saudade só aumenta porque foi o melhor pai, esposo, avô e amigo. E se conseguimos suportar esta saudade é porque, num futuro não muito longe, voltaremos a nos reencontrar. Obrigado por tudo que aprendemos com você e pelo tempo que esteve junto aqui. Nossa passagem é um grande momento para aprender. Seu exemplo de fé e coragem ficarão para sempre em nossas memórias. Continuaremos unidos no amor, no pensamento e na esperança do reencontro. E amaremos eternamente. Com carinho, os familiares agradecem ao cardiologista João Pedro Leitner, à doutora Kelly Martinasso, a toda a equipe médica e de enfermagem, a todos os parentes, vizinhos e amigos que estiveram presentes neste momento de dor e despedida. E com saudades convidam para a missa de sétimo dia de falecimento de Marcos Bortolini, a ser celebrada neste sábado, 19 de setembro, às 18 horas, na Igreja Matriz da Comunidade de Marcorama. Pela presença e orações de todos, desde já.

Convite para a missa de sétimo dia de falecimento de Arno Jorge Capellari. Sabemos que você partiu, mas para uma missão com Deus. Foi um homem trabalhador e simples, que sempre ajudou os outros e agora Deus o chamou para descansar. Vamos tentar ser fortes como você foi, até que um dia nos reencontraremos. Fique com Deus. Te amamos. Com carinho, a família agradece a todos que se fizeram presentes, bem como pelas orações e mensagens de carinho recebidas neste momento de dor e saudades. Também expressa sua profunda gratidão aos profissionais de saúde, ao Frei Vilmar e ao Memorial Caravaggio pelo cuidado e atenção nos momentos finais. E com saudades, convidam para a missa de sétimo dia de falecimento de Arno Jorge Capellari, a ser celebrada neste sábado, dia 19 de setembro, às 17 horas, na Igreja Matriz São Pedro de Garibaldi. Pela presença e orações de todos, desde já, agradecem.

Convite para as missas de primeiro mês de falecimento de José Beleboni. Hoje completa-se um mês da sua partida. Uma saudade que se faz presente todos os dias. Há 6 anos, seus passos já não podiam mais te acompanhar. E as dores e limitações passaram a fazer parte dos seus dias. A dor da ausência é grande, mas fica o consolo que agora descansa sem dor e sofrimento. Ficam as lembranças, os ensinamentos, os momentos compartilhados, mas acima de tudo o amor de uma família que jamais o esquecerá. Com carinho e saudades, a esposa Vilma, filhos Fabiano e Fernanda, netos Guilherme e Isabelle e sua nora Ariane, convidam para as missas de primeiro mês de falecimento de José Beleboni, a ser celebrada uma neste sábado, dia 19 de setembro, às 17 horas, na Igreja Matriz São Pedro de Garibaldi, e a outra no domingo, dia 20, às 10 horas, na Igreja da Comunidade do 15 da Boa Vista, em Boa Vista do Sul. Pela presença e orações de todos, desde já, agradecem.

convite para a missa de terceiro mês de falecimento de Irma Pagliarini Brambilla. 3 meses se passaram desde que sua presença deixou de estar entre nós. E com o passar dos dias, vamos aprendendo que o tempo não apaga a saudade, apenas nos ensina a conviver com ela. Há pessoas cuja ausência se faz sentir nas coisas mais simples. Em um lugar que permanece vazio, em uma lembrança inesperada, em uma conversa que gostaríamos de ter ou em um momento que gostaríamos de compartilhar. A saudade é assim, silenciosa e profunda, porque nasce do amor e da importância que alguém teve em nossa vida. No dia 26 de agosto, você completaria 80 anos. Este foi o primeiro aniversário que vivemos sem a sua presença, sem poder celebrar sua vida ao seu lado. Reunir a família e compartilhar mais um daqueles momentos que hoje percebemos o quanto eram preciosos. Foi um dia marcado por sentimentos difíceis de explicar, porque, em meio às lembranças de tantos aniversários, estava a certeza de que desta vez não ouviríamos sua voz, não teríamos seu sorriso e não contaríamos com a sua companhia. Foram 79 anos de uma vida marcada por histórias, laços e pessoas que tiveram a felicidade de caminhar ao seu lado. Como mãe, esposa, nona, irmã, amiga e dona de uma casa que tantas vezes acolheu a família, deixou sua presença registrada em muitos corações. Os anos enfrentando Alzheimer trouxeram dificuldades e mudaram muitas coisas, mas não foram capazes de apagar aquilo que ela representava para quem a conhecia e a amava. Algumas lembranças podem ter se perdido com o tempo, mas o amor, os momentos vividos e a marca deixada em cada pessoa permanecem. 3 meses depois, seguimos percebendo que algumas pessoas continuam presentes de formas que não dependem mais da proximidade física. Você permanece nas histórias que contamos, nos costumes que aprendemos ao seu lado, nos momentos em famílias e nas lembranças que o tempo vai tornando ainda mais preciosas. Neste primeiro aniversário em que não pudemos celebrar seus 80 anos junto de você, sentimos ainda mais o valor de cada ocasião que tivemos para comemorar sua vida, compartilhar um sorriso e simplesmente estar perto. Nós, sua família, amaremos você para sempre. Com carinho e saudades, a família convida para a missa de terceiro mês de falecimento de Irma Pagliarini Brambilla, a ser celebrada neste domingo, 20 de setembro, às 10 horas, na Igreja Santo Antônio, 15 da Boa Vista, Boa Vista do Sul. Pela presença e orações de todos, desde já, agradecemos.

Convite para as missas de quarto ano de falecimento, Diva Rita Fardo Branchi. Querida Iva, agora que partiste, só nos resta dizer obrigado. Obrigado por tudo que nos ensinaste e pela companheira que sempre foste. Pela lição de fé e coragem que nos deste na sua vida ou enfermidade. Pelo privilégio de podermos dizer com muito orgulho que somos seus filhos. Por tudo que fizeste por nós, muito obrigado. Sua passagem entre nós foi um marco que é sempre lembrado com muito carinho, amor e bondade. Pela forma de compreender, confortar, proteger, amar, ter força para superar problemas e principalmente pela alegria de viver. Você certamente faz muita falta fisicamente, porém, espiritualmente sabemos que você estará sempre presente, nos orientando e nos dando força para que possamos continuar a nossa missão. Nós a amaremos eternamente. Com carinho e saudades, os familiares convidam para as missas de quarto ano de falecimento de Iva Rita Fardo Branchi, a ser celebrada, uma neste sábado, dia 19 de setembro, às 17 horas, e outra no dia 20 de setembro, às 9 horas, ambas na Igreja Matriz São Pedro de Garibaldi. Pela presença e orações de todos, desde já.

Convite para a missa de quinto ano de falecimento de Sérgio Luiz Lussani, esposo, pai e avô Sérgio. 5 anos se passaram da tua partida repentina. São anos sem você, mas nunca um dia sem lembrar de você. Você segue presente nas nossas melhores lembranças. O tempo nos ensinou a conviver com a ausência. No entanto, seguimos sem saber lidar com a saudade, que chega nas músicas que você gostava, nas fotografias e na história que você viveu. Hoje, com o coração acalentado pelo tempo que decorreu da tua partida, falamos de você sem chorar, mas jamais sem doer. A vida nos tirou você depressa demais. Ficou faltando o abraço apertado de quem sabia que seria o último. Se soubéssemos que aquele seria o nosso último momento, teríamos te abraçado mais forte. Teríamos ficado um pouco mais. Teríamos dito o quanto você foi importante para nós e o quanto nosso amor por você é imenso. Mas mesmo sem esse último abraço, acreditamos que você levou consigo todo o amor que sempre existiu por você. Hoje os nossos encontros não são mais físicos, mas sim de almas através dos sonhos. É neles que conseguimos te encontrar, te abraçar e por alguns instantes sentir que você está perto de nós novamente. É nos sonhos que a saudade encontra um pouco de consolo, que nosso coração consegue matar a vontade de te ver e aquele abraço que não tivemos a oportunidade de te dar na despedida finalmente acontece. Talvez seja esta a forma que a vida encontrou de nos dizer que o amor não termina quando alguém parte. Ele apenas muda de lugar, deixa de estar nos braços e passa a morar para sempre no coração. Obrigado, esposo, pai e avô Sérgio, pelo amor, carinho e dedicação. Obrigado pela vida e por fazer tanto sentido em nossas vidas. Palavras jamais serão suficientes para traduzir todo o agradecimento e todo o amor que ficou por você aqui. Temos a certeza que você recebe este amor, não fisicamente, mas ele chega ao teu coração em forma de orações e de saudade. Que Deus cuide muito bem de você. Saudade sempre, todos os dias. Com carinho e saudades, os familiares convidam para a missa de quinto ano de falecimento de Sérgio Luiz Lussani, a ser celebrada neste sábado, 19 de setembro, às 17 horas, na Igreja Matriz São Pedro de Garibaldi. Pela presença e orações de todos, desde já.

convite para as missas de sexto ano de falecimento de Carlos Múncio Compagnoni Neto. Só queríamos neste momento estar junto com você, lhe abraçar, quebrar seu silêncio, tirar sua dor e sofrimento. Mas como isso já não é mais possível, lhe entregamos nas mãos de Deus. Só Ele sabe o quanto estamos sofrendo e quanta saudade sentiremos. Agora só nos resta lembrar as coisas boas que fez enquanto estava entre nós. E o consolo de acreditar que Deus reservou para você um lugar especial no céu, sendo um anjo que espalhará luz a todos aqui. Com carinho e saudades, os familiares convidam para as missas de sexto ano de falecimento de Carlos Múncio Compagnoni Neto, a ser celebrada uma neste domingo 20 de setembro às 10 horas, na Igreja da Comunidade Santo Antônio 15 da Boa Vista, e a outra no dia 19 de setembro às 17 horas, na Igreja Matriz São Pedro de Garibaldi. Pela presença e orações de todos, desde já, agradecem.

0: Convite para as missas de 38º ano de falecimento de Remedios Siqueira. Lembranças são as estrelas que iluminam o céu da nossa saudade. Remi foi uma estrela que irradiou o brilho a todos durante a sua permanência entre nós. Exemplo de amor e paz, agora brilha no céu. Faz 38 anos da sua partida, mas as lembranças mostram que elas jamais saíram do nosso coração. Sabemos que as lágrimas de dor se transformam em lágrimas de saudades, mas o vazio deixado jamais será preenchido. Na saudade, cultivamos um jardim de recordações que floresce eternamente. Sua presença não poderá mais ser sentida, mas as lembranças dos bons momentos vividos permanecerão para sempre conosco. Remi, o brilho dos seus olhos, o calor do seu sorriso e a bondade da sua alma ficará marcado em nossos corações. Não importa quanto tempo passar, você sempre deixará saudade. E que Deus lhe dê a felicidade eterna e que sua luz continue brilhando e que a sua saudade que sentimos se transforme em gratidão por ter convivido seus 25 anos de vida conosco. Com carinho e saudade, seu pai, Carlos de Siqueira, juntamente com demais familiares, convida para as missas de 38º ano de falecimento de Remi de Siqueira, a ser realizada uma neste sábado, dia 19 de setembro, às 5 horas da tarde, na Igreja Matriz São Pedro de Garibaldi, e a outra neste domingo, dia 20 de setembro, às 10 horas da manhã, na Igreja da Comunidade Santo Antônio do 15 da Boa Vista, em Boa Vista do Sul. Pela presença e oração de todos, desde já, agradecem.
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5: Estamos de volta no ponto, servindo a notícia em 101.5 FM neste sábado, dia 19 de setembro. 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

0: Festa em honra ao padroeiro Santo Alexandre na comunidade de Santo Alexandre, dia 20 de setembro. 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
0: 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É no dia 18 de outubro. 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
0: 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E o cronograma da paróquia São Pedro para este final de semana. Neste sábado, às 5 horas da tarde, missa na Igreja Matriz e missa na comunidade Santa Terezinha. Amanhã, domingo, dia 20 de setembro, às 9 horas da manhã, missa na Igreja Matriz. Às 10 horas da manhã, missa crioula no galpão do CTG. Às 10:30, missa e festa na comunidade de Santo Alexandre e missa e festa na comunidade Menino Jesus, bairro Praga, Bela Vista 1. Às 3 horas da tarde, missa do Retiro, cura interior na pousada dos frades. E às 6 horas da tarde, missa na Igreja Matriz. Agora vamos para a mensagem dos pobres servos da Divina Providência.

0: Olá a todos, aqui quem fala é o Padre David, religioso pobre servo da Divina Providência, aqui do Seminário Nossa Senhora de Caravaggio, em Farroupilha. Este é mais um programa vocacional. Queremos pedir por intercessão da Virgem de Caravaggio que Deus e sua Divina Providência possam alcançar, conduzir e levar a paz a todos. Na liturgia da palavra que nos é apresentada neste domingo, Nosso Senhor Jesus Cristo nos conta uma parábola que é muito interessante, por vezes até estranha, ao nosso ritmo de vida, ao nosso jeito, à nossa dinâmica de pensar a nossa própria vida humana. Ele diz o seguinte: havia um patrão, né, um senhor de uma vinha, que, procurando empregados para sua vinha, trabalhadores para sua vinha, saiu logo cedo de madrugada ao seu encontro. Né? Encontrando-os, combinou uma moeda de prata e mandou eles trabalharem. Ele fez isso várias outras vezes durante o dia, às 9 horas, próximo de meio-dia, às 3 horas da tarde, e por fim, no último horário do dia, às 5 horas da tarde, faltando uma hora para acabar o serviço, ele ainda encontra e sai, ainda encontra outros trabalhadores para sua vinha, e até lhes pergunta, né, por que vocês estão aqui desocupados? E eles dizem: porque ninguém nos contratou. E por fim, em tudo isso, ele dá a mesma moeda a todos, independente se aqueles chegaram cedo ou esses mais tarde. Até aqueles que chegaram mais cedo se revoltam um pouco, porque eles dizem: como que nós aguentamos o trabalho de um dia, o calor, o suor de um dia, e vamos receber os mesmos que esses que trabalharam uma hora? E ele, respondendo a isso, diz: olha, eu fui justo contigo, porque eu estou te dando aquilo que eu combinei. Com esses daqui, eu estou sendo bom. Eu estou sendo bom. Eu estou dando aquilo que eu tenho, por acaso eu não posso escolher? E termina dizendo que os últimos serão os primeiros e os primeiros serão os últimos. A primeira coisa que é interessante é perceber o seguinte: não são os trabalhadores que vão atrás de emprego, é o patrão que vai atrás dos trabalhadores. É ele que vai até eles. E quando pergunta por que vocês estão aqui desocupados, eles respondem: ninguém nos contratou. Aqui há um detalhe interessante da graça de Deus. É sempre Deus que faz esse primeiro contato conosco. É sempre Deus que corre ao nosso encontro. Ele mesmo diz, né? Não fostes vós que me escolhestes, fui eu que vos escolhi. É Deus que vem ao nosso encontro. Depois, a dinâmica da vinha, a dinâmica desse trabalho de nosso Deus, não é tanto sobre direitos e deveres. Não é tanto sobre tempo empregado no trabalho, mas é sobre a disposição da vontade de realmente cumprir e fazer a vontade do Pai. Alguns chegam nesta vinha do Senhor, chegam nesse exercício da fé e do Evangelho, muito cedo, desde crianças, outros na sua juventude, outros na vida adulta e outros, quem sabe, na velhice. Mas nenhum deles devem se perguntar quase no sentido: ah, eu já não tenho mais tempo. O que eu posso oferecer a Deus? Nas minhas condições aqui, nesse exato momento, o que é que eu posso contribuir para a vinha do Senhor? Eu, já que não posso fazer tanto, já não posso fazer tantos serviços, por vezes até ir à missa é complicado para mim por causa da minha saúde e idade, o que é que eu ainda posso oferecer ao Senhor? Lembremos, a vinha de nosso Deus não é medida por isso. Não é medida para essas coisas. Por isso ele garante, ele diz: eu não posso por acaso ser bom? Eu não posso por acaso dar aquilo que é meu? Essa aí é a recompensa da promessa do céu, não é? O céu para todos, independente. Lembremos daquele ladrão que alcança o céu em poucos minutos, em poucos instantes, né? Numa conversa com Cristo, onde ele reconhece os seus pecados e pede perdão, ao mesmo tempo que pede que ele lembre daquela pobre alma ao entrar no seu reino. E aquele ladrão recebe essa promessa do Cristo que diz: hoje estarás comigo no paraíso. Ele recebeu esta moeda por misericórdia e bondade de nosso Senhor Jesus Cristo. Não nos perguntemos sobre o que podemos fazer ou não fazer. Deus é bom e aceita as nossas ofertas de bom agrado, contanto que sejam ofertas de coração, contanto que sejam as ofertas da nossa vontade, dentro das nossas possibilidades. Há espaço para todos nessa vinha, e a todos Deus é bom e agracia, né, as tantas almas que assim participam de seu reino. Muito bem. Algumas notícias do seminário. Nós estamos aqui fazendo alguns trabalhos a nível de animação vocacional. Estamos tendo alguns encontros na nossa casa. Esse final de semana teremos um encontrão com jovens dos grupos aqui de Farroupilha. Rezem por esses momentos, para que Deus também possa colher frutos bons e salutares em tantas almas que assim são alcançadas. Também aniversariantes, queremos dar os parabéns a todos aqueles que vão aniversariar durante esta semana, religiosos, religiosas da nossa congregação, para que possam realmente receber do Senhor as graças necessárias para dar continuidade à sua missão e à sua vocação. Queremos lembrar tantos outros que nos escutam, que estão aniversariando durante essa semana, seja aniversário natalício, seja aniversário de casamento. De forma especial, queria saudar Dona Josefina e seu Florindo, que estão de aniversário de matrimônio durante essa semana, são os pais do nosso Padre Cláudio, superior aqui do seminário. Também estendemos a nossa prece especial para eles. Uma mensagem vocacional. É bom lembrar o seguinte: o Deus que chamou Abraão, e ele disse, eu sou velho, foi o mesmo que chamou Jeremias, que disse, eu sou novo. Percebam, não é tanto sobre a utilidade do instrumento, não é? Olha que, independente de idade, seja para lá ou para cá, há sempre uma utilidade naquilo que é o reino de Deus, porque é o reino da graça, é o reino do amor. E o amor, mesmo nos pequenos atos, tem um valor infinito. Mas eu queria lembrar o seguinte: nada nos impede de olhar para o alto hoje, agora, e dizer para o Senhor, Senhor, o que queres que eu faça? E se aventurar nesta, realmente, neste caminho daquele que é chamado e amado e que vai e ama de volta. Nada nos impede de amar a Deus, seja qual for a condição da nossa vida. Que possamos ouvir o seu chamado, ele que vem ao nosso encontro e nos leva à sua vinha para sermos felizes com ele. Que possamos ser generosos e disponíveis. Um forte abraço. Deus vos abençoe.
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13: 2 horas, 5 minutos. Temperatura 17 graus.

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8: Três horas e 29 minutos.

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11: 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Temperatura 17 graus.

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0: Louvado seja nosso Senhor Jesus Cristo. A salvação do povo sou eu, diz o Senhor. De qualquer tribulação em que chamarem por mim, eu os enviarei e serei seu Deus para sempre. Em nome do Pai, do Filho e do Espírito Santo. Amém. A graça de nosso Senhor Jesus Cristo, o amor do Pai e a comunhão do Espírito Santo esteja sempre convosco.
1: Bendito seja Deus, Senhor, meu Deus, na noite de Cristo.
2: Irmãos e irmãs, nesta liturgia, Jesus nos mostra que a generosidade, a bondade e a misericórdia de Deus vão além da justiça humana. Ele nos apresenta a lógica do reino de Deus, revelando que a sua justiça não se mede pelos critérios humanos, pois nunca é tarde para responder ao seu chamado e entrar na sua vinha. Abramos o nosso coração à sua palavra.
0: Irmãos e irmãs, no início desta celebração eucarística, peçamos a conversão do coração, fonte de reconciliação e comunhão com Deus e com os irmãos e irmãs. Senhor, que sois a plenitude da verdade e da graça, tende piedade de nós.
3: Senhor, tende piedade de nós.
0: Cristo, que vos tornastes pobres para nos enriquecer, tende piedade de nós.
3: Cristo, tende piedade de nós.
0: Senhor, que viestes para fazer de nós o vosso povo santo, tende piedade de nós.
3: Senhor, tende piedade de nós.
0: Deus, Pai de bondade, tenha compaixão de nós, perdoe os nossos pecados e nos conduza à vida eterna.
3: Amém.

0: Oremos. Colocamos no altar do Senhor todas as nossas intenções, de todos nós aqui reunidos, dos que nos acompanham através da tua rádio Garibaldi, e assim oremos. Ó Deus, que resumistes toda a sagrada lei no amor a vós e ao próximo, concedei-nos que, observando os vossos mandamentos, mereçamos chegar à vida eterna, por nosso Senhor Jesus Cristo, vosso Filho, que é Deus e convosco vive e reina na unidade do Espírito Santo, por todos os séculos dos séculos. Amém.
1: Leitura do livro do profeta Isaías. Buscai o Senhor enquanto pode ser achado, invocai-o enquanto ele está perto. Abandone o ímpio seu caminho e o homem injusto suas maquinações. Volte para o Senhor, que terá piedade dele. Volte para nosso Deus, que é generoso no perdão. Meus pensamentos não são como os vossos pensamentos, e vossos caminhos não são como os meus caminhos, diz o Senhor. Então, meus caminhos estão acima dos vossos caminhos, e meus pensamentos acima dos vossos pensamentos, quando está o céu acima da terra. Palavra do Senhor.
2: Graças a Deus.
1: O Senhor está perto das pessoas que o invoca. Todos. O Senhor está perto das pessoas que o invocam. Todos os dias haverei de bendizer-vos. Hei de louvar o vosso nome para sempre. Grande é o Senhor e muito digno de louvores, e ninguém pode medir sua grandeza. Todos.
2: O Senhor está perto da pessoa que o invoca.
1: Misericórdia e piedade é o Senhor. Ele é amor, é paciência, é compaixão. O Senhor é muito bom para com todos. Sua ternura abraça toda a criatura. Todos.
2: O Senhor está perto da pessoa que o invoca.
1: É justo o Senhor em seus caminhos. É santo em toda obra que Ele faz. Ele está perto da pessoa que o invoca, de todo aquele que invoca lealmente. Todos.
2: O Senhor está perto da pessoa que o invoca.
3: Leitura da carta de São Paulo aos Filipenses. Irmãos, Cristo vai ser glorificado no meu corpo, seja pela minha vida, seja pela minha morte. Pois para mim o viver é Cristo e o morrer é lucro. Entretanto, se o viver na carne significa que meu trabalho será frutuoso, neste caso, não sei o que escolher. Sinto-me atraído para os dois lados. Tenho desejo de partir para estar com Cristo, o que para mim seria de longe o melhor. Mas para vós é mais necessário que eu continue minha vida neste mundo. Só uma coisa importa: vivei à altura do Evangelho de Cristo. Palavra do Senhor.
2: Graças a Deus.

abrir nosso coração, Senhor. Ó Senhor, abri o nosso coração, e então, do vosso Filho a palavra, poderemos acolher com muito amor.

0: O Senhor esteja convosco.
1: Ele está no meio de nós.
0: Proclamação do Evangelho de Jesus Cristo segundo São Mateus. Naquele tempo, Jesus contou esta parábola a seus discípulos. O reino dos céus é como a história do patrão que saiu de madrugada para contratar trabalhadores para a sua vinha. Combinou com os trabalhadores uma moeda de prata por dia e os mandou para a vinha. Às 9 horas da manhã, o patrão saiu de novo, viu outros que estavam na praça desocupados. Ele disse: ide também vós para a minha vinha, e eu vos pagarei o que for justo. Eles foram. O patrão saiu de novo ao meio-dia e às 3 horas da tarde e fez a mesma coisa. Saindo outra vez pelas 5 horas da tarde, encontrou outros que estavam na praça e lhe disse: por que estáis aí o dia inteiro desocupados? Eles responderam: porque ninguém nos contratou. O patrão lhe disse: ide vós também para minha vinha. Quando chegou a tarde, o patrão disse ao administrador: chama os trabalhadores e paga-lhe uma diária a todos, começando pelos últimos até os primeiros. Vieram os que tinham sido contratados às 5 da tarde, e cada um recebeu uma moeda de prata. Em seguida, vieram os que foram contratados primeiro, e pensavam que iam receber mais. Porém, cada um deles também recebeu uma moeda de prata. Ao receberem o pagamento, começaram a resmungar contra o patrão: esses últimos trabalharam 1 hora só, e tu os igualas a nós, que suportamos o cansaço e o calor o dia inteiro? Então o patrão disse a eles: amigo, eu não fui justo contigo? Não combinamos 1 moeda de prata? Toma o que é teu e volta para casa. Eu quero dar a este que foi contratado por último o mesmo que dei a ti. Por acaso não tenho o direito de fazer o que quero com aquilo que me pertence? Ou estás com inveja porque estou sendo bom? Assim, os últimos serão os primeiros e os primeiros serão os últimos. Palavra da salvação.

0: Caríssimos irmãos e irmãs aqui presentes, os que nos acompanham através da tua rádio Garibaldi, este final de semana nós temos uma liturgia que nos proporciona nós permanecermos em sintonia com Jesus, em sintonia com Deus, mas especialmente nos ajuda nós buscarmos uma amplitude da nossa vivência de fé através da reflexão da autêntica gratuidade. Aqui nós percebemos claramente que Deus, podemos dizer que Deus ele está acima dos nossos pensamentos, ou do que nós queremos, ou desejamos, ou sonhamos, ou que queremos que Deus seja para nós. E São Paulo, ele nos ajuda a compreender que seguir Cristo não é uma questão de privilégio e méritos, mas é uma questão de integralidade, ou seja, eu no meu dia a dia, nas minhas ações, nas minhas atitudes, na minha experiência ou vivência com Cristo, integrar a minha vida nos ensinamentos que Jesus nos transmite constantemente. Poderíamos até dizer assim: o viver é Cristo. Na verdade, irmãos e irmãs, quando a gente fala assim que o viver é Cristo, é um convite à conversão. Esse convite à conversão, podemos dizer que é voltar para Deus. E o voltar para Deus, ele com certeza requer de todos nós uma adequação, ou seja, adequar a minha vida, de modo que Deus passe ou já continue sendo o centro da minha existência, o centro da minha vida, e que Deus continue sendo sempre esta referência primeira no nosso existir. Mas também, irmãos e irmãs, nós vamos vendo que as leituras, elas nos chamam a atenção que converter-se significa identificar-se com Deus. Identificar-se com Deus e com sua grandeza. Isso quer dizer continuar abraçando os valores, continuar nos mantendo, eu diria assim, em comunhão com Deus. Mas de que maneira? De que forma? Exatamente manter essa comunhão com Deus na escuta da palavra de Deus, na oração frequente que fizemos um dia e o outro também, que nos aproxima de Deus, na atitude de acolher o irmão, a irmã. E assim, dessa forma, também nós acolhemos Deus. Deus que na realidade ele nos ajuda, nós, através de nossa confiança, nós entregarmos nas suas mãos e deixarmos conduzir por ele. Mas também é importante, diante disso que o Frei está falando até o momento, a gente nos perguntar assim: mas que imagem nós temos de Deus? Na realidade, diante dessa pergunta, que fica claro no Evangelho como na segunda leitura, nós não podemos querer uma imagem de Deus que funcione de acordo com os meus esquemas, ou com os meus pensamentos, ou com o que eu quero. Na realidade, nós devemos continuar descobrindo no diálogo pessoal com Ele, ou seja, com Deus, esse Deus que é especial, esse Deus que transcende infinitamente o nosso ser, a nossa vida, lá na nossa família, na nossa comunidade, né? E com certeza, mergulhar no infinito de Deus, deixar-nos surpreender pela sua lógica, pela sua bondade e com certeza pelo seu amor. Mas o Evangelho, irmãos e irmãs, o Evangelho também ele nos ajuda, através dessa parábola, exatamente a romper com a lógica do mérito, que muitas vezes pode estar na nossa mente, mas também em nosso coração. E com certeza, rompendo essa lógica, esse jogo, aqui nós temos claramente essa palavra, essa parábola, que nos ajuda a compreender e a viver a fé. Exemplo, é muito comum. Uns acolheram a fé, outros mais tarde. Mas para todos a graça e a bênção de Deus, o amor de Deus nosso Pai, é o mesmo. Olha que interessante, é o mesmo. Por isso, irmãos e irmãs, a parábola nos ajuda a trocar a lógica do privilégio pela lógica da gratuidade. A fé, todos nós sabemos que é um mistério. Alguns receberam e vivem com maturidade. Outros, nem tanto. Outros nem vivem. Mas não podemos esquecer, irmãos e irmãs, que crer na gratuidade é compreender aquilo que Deus espera, aquilo que Deus espera de todos nós. Aquilo exatamente que Deus confia em nós e aquilo que Deus quer que nós continuemos confirmando através dos nossos pensamentos. A lógica de Deus, da verdade, da justiça e principalmente da valorização do irmão, da irmã. E para nós concluirmos, irmãos e irmãs, o Deus que Jesus anuncia é o Pai que quer ver os seus filhos e filhas felizes. Quer ver seus filhos e filhas felizes, por isso derrama o seu amor de forma gratuita e incondicional para todos nós. Isso quer dizer, da mesma forma para todos. Louvado seja nosso Senhor Jesus Cristo.
1: Sempre seja louvado.
0: Juntos renovamos a nossa fé. Creio em Deus Pai Todo-Poderoso, Criador do céu e da terra, e em Jesus Cristo, seu único Filho, nosso Senhor, que foi concebido pelo poder do Espírito Santo.
2: Nasceu da Virgem Maria, padeceu sob Pôncio Pilatos, foi crucificado, morto e sepultado, desceu à mansão dos mortos, ressuscitou ao terceiro dia, subiu aos céus, está sentado à direita de Deus Pai Todo-Poderoso, de onde há de vir julgar os vivos e os mortos. Creio no Espírito Santo, na Santa Igreja Católica, na comunhão dos santos, na remissão dos pecados, na ressurreição da carne, na vida eterna. Amém.
0: Irmãos e irmãs, o Senhor nos chama à sua vinha e nos ensina a confiar na sua misericórdia. Elevemos nossas preces confiando na bondade de Deus e rezando. Ouvi, Senhor, a oração do vosso povo.
3: Ouvi, Senhor, a oração do vosso povo.
4: Pela Santa Igreja, para que seja incansável testemunha do amor misericordioso de Deus para com todos, rezemos.
3: Ouvi, Senhor, a oração do vosso povo.
4: Pelos governantes e os candidatos a cargos públicos, para que se espelhem no olhar de Deus, que é cheio de atenção e benevolência com os mais necessitados, rezemos.
3: Ouvi, Senhor, a oração do vosso povo.
4: Pelas famílias, para que acolham a Cristo e, animados por sua palavra, se coloquem a serviço do reino com generosidade, rezemos.
3: Ouvi, Senhor, a oração do vosso povo.
4: pedindo ao Senhor da Messe que envie operários à sua vinha, rezemos a oração pelas vocações. Jesus, Mestre Divino, que chamastes os apóstolos a vos seguirem, continuai a passar pelos nossos caminhos, pelas nossas famílias, pelas nossas escolas, e continuai a repetir o convite a muitos de nossos jovens. Dai coragem às pessoas convidadas, dai força para que vos sejam fiéis, como apóstolos leigos, como sacerdotes, como religiosos e religiosas, para o bem do povo de Deus e de toda a humanidade. Amém.
0: Tudo isso vos pedimos por Jesus Cristo, na unidade do Espírito Santo. Amém.

0: Orai, irmãos e irmãs, para que o meu e o vosso sacrifício seja aceito por Deus Pai de bondade. Recebo ao Senhor por tuas mãos este sacrifício, para a glória do seu nome, para o nosso bem
1: e de toda a Santa Igreja.
0: Acolhei, benigno Senhor, nós vos pedimos as oferendas do vosso povo, para que alcancemos pelos celestes sacramentos o que professamos filialmente pela fé, por Cristo nosso Senhor. O Senhor esteja convosco. Corações ao alto.
1: Nosso coração está em Cristo.
0: Demos graças ao Senhor e nosso Deus. Na verdade, é digno e justo, é nosso dever e salvação dar-vos graças sempre em todo lugar, Senhor Pai Santo, por vosso amado Filho Jesus Cristo. Ele é a vossa palavra pela qual tudo criastes. Ele é o nosso Salvador e Redentor, que se encarnou pelo Espírito Santo e nasceu da Virgem Maria. Ele, para cumprir a vossa vontade, adquirir para vós um povo santo, estendeu os braços na hora da sua paixão, a fim de vencer a morte e manifestar a ressurreição. Por isso, com os anjos e todos os santos, proclamamos a vossa glória, cantando a uma só voz.

0: Na verdade, ó Pai, vós sois santo e fonte de toda a santidade. Santificai, pois, esses dons, derramando sobre eles o vosso Espírito, a fim de que se tornem para nós o corpo e o sangue de nosso Senhor Jesus Cristo.
1: Enviai o vosso Espírito Santo.
0: E estando para ser entregue e abraçando livremente a paixão, Jesus tomou o pão, pronunciou a bênção de ação de graças, partiu e o deu a seus discípulos, dizendo: Tomai todos e comei, isto é o meu corpo que será entregue por vós. Do mesmo modo, no fim da ceia, ele tomou o cálice em suas mãos e, dando graças novamente, o entregou a seus discípulos, dizendo: Tomai todos e bebei, este é o cálice do meu sangue, o sangue da nova e eterna aliança, que será derramado por vós e por todos para a remissão dos pecados. Fazei isto em memória de mim. Mistério da fé.
1: Anunciamos, Senhor, a vossa morte e proclamamos a vossa ressurreição. Vinde, Senhor Jesus.
0: Celebrando, pois, o memorial da morte e ressurreição do vosso Filho, nós vos oferecemos, ao Pai, o pão da vida, o cálice da salvação. E vos agradecemos porque nos tornasse dignos e dignas de estar aqui na vossa presença e vos servir.
1: Aceitai, ó Senhor, a nossa oferta.
0: Suplicantes vos pedimos que, participando do corpo e sangue de Cristo, sejamos reunidos pelo Espírito Santo num só corpo.
1: O Espírito nos una num só corpo.
0: Lembrai-vos, ó Pai, da vossa Igreja, que se faz presente pelo mundo inteiro, que ela cresça na caridade em comunhão com o nosso Papa Leão, o nosso Bispo José, os bispos do mundo inteiro, os presbíteros, os diáconos e todos os ministros do vosso povo.
1: Lembrai-vos, ó Pai, da vossa Igreja.
0: Lembrai-vos também, na vossa misericórdia, dos nossos irmãos e irmãs que adormeceram na esperança da ressurreição e de todos que partiram desta vida. Recordamos aqui o sétimo dia de Ademir Antonietti, Arno Jorge Capellari, Inês Ignez Trombini Grigoletto, José Aime, Juarez da Silva e Orestes Madoglio, e demais pessoas falecidas que foram citadas no início de nossa celebração, amigos, familiares, acolhei-os junto a vós na luz da vossa face.
1: Concedei-lhes, ó Senhor, a luz eterna.
0: Enfim, nós vos pedimos, tende piedade de todos nós e dai-nos participar da vida eterna com a Virgem Maria, Mãe de Deus, São José, seu esposo, os apóstolos e todos os santos que neste mundo viveram na vossa amizade, a fim de vos louvarmos e glorificarmos por Jesus Cristo, vosso Filho. Por Cristo, com Cristo e em Cristo, a vós, Deus Pai Todo-Poderoso, na unidade do Espírito Santo, toda a honra e toda a glória por todos os séculos dos séculos. Amém. E eu vos convido para juntos colocarmos na mão de Deus a oração que Jesus nos ensinou. Pai nosso, que estais no céu, livrai-nos de todos os males, ó Pai, dai-nos hoje a vossa paz. Ajudados pela vossa misericórdia, sejamos sempre livres do pecado e protegidos de todos os perigos, enquanto aguardamos a feliz esperança e a vinda do nosso Salvador, Jesus Cristo.
1: Nossa, e agora para sempre.
0: Senhor Jesus.

0: Cordeiro de Deus, que tirais o pecado do mundo, dai-nos a paz.
1: Felizes os convidados e as convidadas para a ceia do Senhor. Eis o Cordeiro de Deus, eis aquele que tira todo o pecado do mundo. Senhor, eu não sou digno de que entreis em minha morada, mas dizei uma só palavra. Que o corpo e sangue de Cristo nos guarde para a vida eterna.
2: Amém. Irmãos e irmãs, Cristo se deixou encontrar no pão da Eucaristia e nos fortalece para trabalhar na sua vinha. Participemos da comunhão, comungando em frente ao ministro.

0: os vossos mandamentos vós nos destes, para serem fielmente observados, que seja bem firme a minha vida em cumprir vossa vontade e vossa lei. Oremos. Sustentai, Senhor, de bondade, com vosso constante auxílio, os que reconfortais com os vossos sacramentos, para podermos colher os frutos da redenção, na liturgia e na vida, por Cristo nosso Senhor. Amém. Partilho com vocês algumas comunicações. O projeto Crescer, juntamente com a nossa paróquia, tem a alegria de convidar jovens, né, de 13 anos aí em diante, para fazer um retiro bem especial, que vai ocorrer o dia 13 e 4 de outubro, lá no sítio Crescer, tá? Então, informações, vocês podem buscar na Secretaria Paroquial, como também no Instagram, Crescer Garibaldi, né? Então, bem especial esse retiro, pai e mãe, incentivem vossos filhos a fazer esse retiro que é especial. Também já estão na Secretaria Paroquial os calendários antonianos para o ano que vem. Ou seja, quem quiser já adquirir, as zeladoras quiserem buscar e distribuir, podem fazer, né? No dia 24, na quinta-feira, então às 19h30, nós temos a formação para os ministros da Eucaristia, os novos ministros da Eucaristia. Então, próximo dia 24, somente para os ministros novos que estão fazendo a formação, que vão assumir o ano que vem, esse momento de formação. No dia 25, aí também nós temos então a formação para os pais e padrinhos que irão batizar os seus filhos e afilhados. E no mesmo dia 25, às 19 horas, nós temos o Terço dos Homens na Capela São Tarcísio, ali no Rex, né? Então vamos lá, homens, vamos se reunir, vamos rezar, né? Momento bem especial também. Coragem para nós, né? Coragem para nós. Tem o João aqui, que é coordenador, que está na missa também, né? Com a gente. Vamos lá, coragem, vamos participar desse Terço dos Homens. E no dia 26, às 17 horas, nós temos aí a missa aqui na Igreja Matriz, que vai ser em homenagem ao Corpo de Bombeiros, né? Então vamos participar, que vai ser um momento bem especial.
1: A palavra de hoje nos convidou a entrar na lógica do agir de Deus, que é justo e misericordioso. Nunca é tarde para responder ao seu chamado, pois qualquer momento da vida, o Senhor nos convida a entrar e trabalhar na sua vinha. Qual será a nossa resposta? As crianças podem vir buscar o pãozinho enquanto cantemos.

0: Nos solidarizamos com os familiares que celebram a missa do sétimo dia dos seus entes queridos e pedimos que Maria Nossa Mãe continue abençoando e iluminando a todos vocês. Ave Maria, cheia de graça, o Senhor é convosco. Bendita sois vós entre as mulheres e bendito é o fruto do vosso ventre, Jesus. Santa Maria, Mãe de Deus, rogai por nós, pecadores, agora e na hora de nossa morte. Nossa Senhora de Fátima,
1: rogai por nós.
0: E vamos abrir nossas mãos nesse momento para recebermos a bênção. O Senhor esteja convosco. Que a bênção de nosso bom Deus desça sobre todos vós, em nome do Pai, do Filho e do Espírito Santo.
2: Amém.
0: Vamos em paz e que o Senhor vos acompanhe.
2: Graças a Deus.
0: Uma boa noite, paz e bem.
2: Paz.
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0: do CRL?
1: Ah, não, mãe, bem, sozinho tu não vai.
2: Me larga.
1: Não, eu vou junto, mulher, para lá.
2: Te vira aí.
1: Onde é que tá minhas bombachas e minhas cuecas?
2: Eu te falei, me larga, te vira aí e eu vou pra lá. E ó, vou te dizer uma coisa.
1: O quê?
2: Quando eu estiver lá na frente do palco olhando aqueles meninos lindos, faz de conta que não me conhece.
1: Não,

0: Maduca, sabe? Sabia que eu sou amiga dele?
1: Tu é amiga dele?
0: É, eu sou amiga no Face.
1: Ah,
0: que Face? É, sim. Eu também gosto muito da voz do Kiko, sabe? Do Alex, aquele catarina que adora camarão. Sabia? Sim, ele adora camarão. Sim. É. E também eu gosto muito desse gaiteiro novo que entrou, o William. É. E não esquecendo também do baterista, né? Do Candinho, o Cândido. Sim. A mulher velha já foi boa em bater também.
1: É mesmo?
0: É, mas batia a roupa no tanque, bastante. Sem falar, não esquecendo nunca, dos dois irmãos, né? Ah. O Bigode, que é o Edson Dutra, e o irmão do Bigode. Ah. O irmão do Bigode é o Topo.
1: Ah, bom.
0: Então, é isso mesmo. Eu vou.

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0: pra essa gente da fronteira da amizade, que eu hoje vou abraçar meus conterrâneos lá em Uruguaiana.
1: Meu amigo João de Almeida Neto, leva meu abraço pra Santana Velha do Uruguai, porque eu tô saindo pra Santana do Livramento neste momento. E não é pra jodido, hasta la vuelta, irmão.
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8: 8:56. Temperatura 16 graus.
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